0: Não usei mal pro Sarney, não. Mas você vê, né? A Sexta República tá no fim e o homem que iniciou ela também tá doente. São sinais. E aí, pra pegar um gancho, a gente fala pra terminar ainda em mais alto astral. O sentimento antissistema está crescendo. Olha que texto maravilhoso. O risco Lula 4.0. Mais um jornalista, assim como Joel Dinheiro, declara voto em Flávio Bolsonaro. Qual o principal risco institucional de um Lula 4? Talvez não esteja nos poderes do Lula, mas é algo menos visível. Os efeitos de um período excepcionalmente longo sem alternância de poder sobre as instituições encarregadas de controlar o próprio executivo. O Supremo ilustra esse risco. Dos 10 atuais ministros, 6 foram indicados por petistas. Isso significa que esses ministros necessariamente votarão de acordo com os interesses? Não, né? Teve o caso lá do Mensalão. Nomeação não é necessariamente subordinação. O problema é outro. Uma fonte importante da independência dos órgãos de controle é a competição política. Quando diferentes forças se alternam no governo, nenhuma sabe quem ocupará a presidência amanhã. Essa incerteza cria incentivos para preservar instituições suficientemente independentes para controlar tanto adversários quanto aliados. A alternância também diversifica quem escolhe seus integrantes, dificultando que uma única força política molde sua composição por longos períodos. O risco de Lula 4, portanto, diferente do risco de, é, portanto, diferente do risco Bolsonaro 2.0. É pior. O Bolsonaro 2.0 é menos pior do que o Lula 4. Não requer um presidente disposto a atacar deliberadamente as instituições. Pode resultar do efeito cumulativo de uma mesma força política permanecer tempo suficiente no poder para influenciar por mecanismos perfeitamente constitucionais a composição das instituições encarregadas de controlá-la. A alternância de poder não é apenas consequência da democracia, é também um dos mecanismos que ajudam a qualificá-la e preservá-la. Para preservar a democracia, temos que alternar o poder. Do Lula 4 para o Bolsonaro 2.0. Mais um jornalista se levanta. O Supremo conseguiu eleger o bolsonarismo, viu? O Supremo conseguiu. Agora imagina se essa turma tivesse no TSE. Olha o clima nas redes sociais. É possível ter ojeriza a Flávio Bolsonaro sem precisar abdicar de qualquer resquício de dignidade e defender Dom Pedro III e atacar Mendonça. Mendonça, até o momento, fez rigorosamente o que precisava ser feito. Ele não forjou provas, ele fez unicamente seu trabalho. Eu odeio o Flávio, mas eu sei diferenciar as coisas. Essa aqui é melhor. O Vinícius fala: gente, vamos refletir. Faça um apelo a todos os eleitores do Zema, Caiado, Chico Linguiça, o Cury. Faça um voto útil já no primeiro turno. Precisamos dar uma guinada nas próximas indicações do Supremo. Se o Lula ganhar, esqueçam, velho. Não dá. Aí ele recebeu um comentário de um cara chamado Anderson. Eu iria de Zema no primeiro turno, mas mudei para o Flávio para tentarmos terminar com essa loucura no primeiro turno. Não quero dar chance de mais palanque para o PT. Principalmente sabendo que ele pode indicar mais 4 ministros se reeleito. Muito louco isso. É capaz do Lula impeachment o Mendonça e indicar 5. Outro exemplo. O João diz: ó, meu voto é no Zema, mas a depender o que acontecer terça-feira, posso mudar pro Flávio no primeiro turno. Eu ia votar no Zema também, mas já me convenci que não adianta. Não vai avançar. Pois é, né? A realidade se impõe. A Tsuki também trouxe mais exemplos. Lula, Moraes, Chico Linguiça, nossos maiores cabos eleitorais, a minha preferida. O MBL é tão desgraçado que está me fazendo renascer o meu bolsonarismo que tinha morrido em 2020. Acredito que não sou o único. Tá ali, né? Sinceramente, tô quase votando no Flávio só para contrariar o Moraes. Mas ele não tá justamente metido nesse caso de corrupção ligado ao Vorkari e o Master, junto com o Moraes? Aí o cara diz, né? Se estivesse, o Dino não estava desesperado atrás de alguma coisa para acusar ele. Isso porque é libertário, né? Aí o outro diz, né? Eu iria de nulo, mas ver o desespero da esquerda me motivou a ir no Frouxonaro. Aí aqui tá o do Chico, né? O MBL é tão desgraçado que está fazendo renascer o meu bolsonarismo que tinha morrido em 2020. Acredito que eu não sou o único. Aí o cara comenta: eu odeio o Flávio desde 2018, mas estou militando para esse desgraçado, para evitar Lula e Chico Linguiça presidentes. Aí o outro disse: eu gosto do Chico Linguiça, mas às vezes ele age como se tivesse 13 anos. Fica chato demais. Tô quase indo de 22 no primeiro turno. Eita, poxa. E esse movimento se chama o quê? Voto útil. Temos notícias sobre voto útil. O sentimento, isso daqui é a prova. Essa prova aparece nas tendências. Existe a tendência, né? Aqui ali é a qualitativa. A quantitativa tá aqui, ó. Após tracking, campanha de Flávio aposta no voto útil para vencer Lula no primeiro turno. O resultado de um tracking realizado nos últimos dias apontou larga vantagem sobre Lula no segundo turno. Levou a campanha de Flávio a apostar todas as fichas para atrair o voto útil, mirando eleitores do Cury, Chico Linguiça, o cagado, para vencer já no dia 4. Aí você fala, será mesmo? Oxi, 3 dias antes, a turma do bastidor, ligada ao Master, já falava disso. Dia 10, alguns trackings feitos pelo PT. O Lauro Jardim está falando dos trackings do Flávio. Os trackings do PT, nos últimos dias, indicam a tendência do Flávio ultrapassar o Lula já no primeiro turno. Esses mesmos levantamentos mostram Flávio numericamente à frente do Flávio num eventual segundo turno. Foi detectado um movimento do chamado voto útil migrando para o Flávio. O maior temor é que, com a proximidade do pleito, que ocorre dia 4 de outubro, eleitores que declaram voto no Cury, no Cagado, no Zema, possam apoiar o senador nas próximas semanas e ocorra a virada. O Lauro Jardim fala o que está no tracking do Flávio. O Alisson, do bastidor, que está no track do PT. Mas ambos dizem as mesmas coisas. E aqui você vê o resultado nas redes sociais. Vamos varrer o PT do mapa. Isso é uma salta curiosa ontem, né? Gilmar Mendes já prepara o terreno para Flávio, né? Já está se preparando para Flávio ser presidente. Aí o Lauro Jardim diz, né? Pode se acusar Gilmar de tudo, menos de imprevidente. Já enviou um advogado de sua confiança para conversar mais de uma vez com Flávio. Aí às 10h19 diz, né? Gilmar entrou em contato, fala que não mandou nenhum advogado, eu não preciso disso, jamais vou usar intermediário. Já falei com ele algumas vezes esse ano, falei com a Michelle, já falei com o Rogério Marinho, não, tá de boa. E para terminar também com a boa notícia, né? Eduardo Bolsonaro quer o Itamaraty, seu irmão, vencer. Tem meu total apoio, meu chanceler Eduardo Bolsonaro. Meu chanceler é você e acabou. Uma pasta altamente ideológica, tem que ser uma pessoa com ideologia, né? Que entenda o que está acontecendo, o que está passando no mundo, inclusive, nesse momento. Momento chave para o Brasil de relanchar, fechar acordos internacionais. Fé em Deus aí, Dudu. Será você. Tá aí. E nós, os malucos, os doidos, os radicais, aquela turma que falava, e aí, velho? Tu acha que dá no primeiro turno? Rapaz, velho, com esforçozinho, acho que dá, gente. Acho que dá. Olha lá os idiotas fãs de primeiro turno. Olha os idiotas no trekking. Tá doido, velho? No dia que eu não botar fé mais no bolsonarismo, eu não sou mais eu, velho. Aí eu já perdi minha própria crença. Tá de brincadeira? O bolsonarismo é isso, né, no final do dia. O bolsonarismo no final do dia é isso. É acreditar quando ninguém acredita mais. Esse país tem jeito, gente. Esse país, acredite se quiser, tem jeito. Não é que vai se tornar Suíça, né, nos próximos 4 anos. Calma, vamos dosar a expectativa. Pode não dar nada amanhã. Eu quero que só comece. Pode não dar nada, mas não dá nada. Também vai dar tudo. Isso vai se refletir na opinião da sociedade. O PT vai ser varrido. E fé em Deus. Eu tô vendo também crescer um movimento do voto útil ao Senado. Isentões, gente do mercado financeiro. Eu vi nas últimas horas muita gente falando do Sabugosa. Até compartilhou umas postagens no Twitter. O Sabugosa está atrapalhando. A gente não quer eleger petista. Nada de Simone Tebet e Marina. Fé em Deus, a gente vai ter aquele movimento concentrado. fazer uma ampla maioria de pessoas verdadeiramente compromissadas com o Brasil, véio. Não dá pra perder a fé no Brasil, não. Porque o Brasil não deixa. O Brasil é uma miséria, né? Quando tu tá assim, o Brasil vai fazer um charmezinho, né? Aí tu tem um coração mole, tu fala, ah, Brasil, não faz comigo, não. Ah, sabe que eu sou fácil. Aí o Brasil te seduz de novo, né? A nossa Netflix diária. Amanhã, gente. Amanhã, meu Deus do céu, aí. Ai, como eu tô ansioso, viu? Eu não sei escrever como. Eu acho que eu nunca fiquei tão ansioso nessa minha vida, velho. Com um acontecimento político. Eu nunca fiquei tão ansioso. Nem a eleição de 2018 com o Bolsonaro. Vocês já pensaram, gente? Se amanhã abrir investigação, não só abrir investigação, mas amanhã Alexandre de Moraes já ser afastado, velho, do cargo. Rapaz, se isso acontecer, eu não sei como fazer, não, velho. Eu vou ter que arrumar uma coisa pra essa parcela. Eu vou fazer uma celebração. Eu vou comprar uma celebração. Não, calma. Eu vou me celebrar. Eu ia falar que ia comprar uma coisa que eu não compraria num momento normal. Pera aí, calma. Tô me passando já. Mas eu tenho que celebrar isso aí, velho. A gente tem que celebrar. Temos que celebrar. Fé em Deus, dia 15, que é o Dia Internacional da Democracia, inclusive. Falar, cara, realmente, né? A democracia me ganhou de novo. Voltei a acreditar na democracia. Fico por aqui hoje. Com certeza estarei aqui amanhã, antes da sessão começar. 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Kimpai.com.br, fé em Deus. Poderei narrar no Atlas. Nossa, velho, isso vai ser gostoso, viu? Já pensou? Eu tenho o único registro realmente organizado de toda a história, desde o início do caso do Master. Desde da peça. Olha, dá pra escrever agora um livro. Do início do... Assim, a partir de 2023, talvez abrindo alguns parênteses para contar histórias do governo Bolsonaro que são relevantes. E aí vai contando essa história, toda a perseguição. É a primeira parte do livro, aquela história triste, que deixa a pessoa se sentindo mal por dentro. Chega naquele negócio assim, né? Porque são histórias bárbaras do Rio de Janeiro. E aí vem o caso Master, a redenção. Seria a segunda parte do livro, né? Porque o caso Master é Deus escrevendo certo por linhas tortas. Ai, meu Deus. Tomara que minha expectativa não vá por água abaixo, viu? Eu tô com expectativa muito alta. Tinha tempo que eu sou sempre pé no chão. Tento não botar falsa esperança no coração. Mas eu tô botando esperança no meu coração. Me perdoem, né? Independente de tudo, se eu botei esperança ou não, gente, é por realmente acreditar, viu? Se eu quebrar a cara, quebrei a cara porque eu realmente acreditei que ia acontecer. É isso, também me iludi. Não sou imune a nada. Eu me permitirei a lavar a alma. Terça-feira, o Mendonça. Eu autorizo que os ministros do Supremo lavem minha alma na terça-feira. Pronto, tá autorizado. Aquele grande beijo e abraço. Vejo vocês amanhã. Tamo juntos. Falou, galera. Fui!
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Essa canção agora fala sobre o Espírito de Deus, que é o Espírito de amor, o Espírito de consolação, que vem sobre nós para mudar o nosso ser, para restaurar todo o nosso viver e derramar sobre nós a unção preciosa.

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1: Segunda-feira, 14 de setembro de 2026, está entrando no ar mais uma edição do nosso Repórter Destaque. Pelo menos 37 conteúdos publicados nas contas oficiais de candidatos e partidos nas redes

0: redes sociais foram produzidos com inteligência artificial, sem qualquer indicação de que haviam sido manipulados digitalmente. O dado é de um levantamento do Observatório Lupa, que analisou 314 conteúdos suspeitos publicados entre 16 e 26 de agosto. Em 282 deles foi identificado o uso de inteligência artificial. A maioria era formada por deepfakes, materiais criados para imitar a aparência, a voz ou a identidade de pessoas reais. O presidente Luiz Inácio Lula da Silva foi o principal alvo, aparecendo em 115 conteúdos falsos. Flávio Bolsonaro apareceu em 56. O Facebook concentrou 202 registros, seguido pelo Instagram com 62. Segundo a Lupa, o problema é que esses 37 casos partiram de contas oficiais, que têm a obrigação de informar quando utilizam inteligência artificial em conteúdos eleitorais. Eu sou Kleber Salles e volto daqui a pouco com mais informações. Continue ligado.
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1: E um goleiro de Cabo Verde virou um dos grandes destaques do futebol mundial em 2026. Vozinha está entre os 10 candidatos ao troféu Yansin, prêmio da Bola de Ouro destinado ao melhor goleiro da temporada. O jogador ganhou projeção durante a Copa do Mundo, ajudando o Cabo Verde em uma campanha histórica. E a repercussão foi muito além do campo. Antes do Mundial, Vozinha tinha menos de 50 mil seguidores no Instagram. Depois da competição, chegou a quase 30 milhões. Na disputa pelo prêmio, ele vai enfrentar nomes como Nai Simon, da Espanha, eleito melhor goleiro da Copa, e Emiliano Martínez, da Argentina. A cerimônia da Bola de Ouro está marcada para 26 de outubro em Londres. Eu sou Kleber Salles e volto daqui a pouco com mais informações. Continue ligado.
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1: Um estudo da Universidade de Binghamton, nos Estados Unidos, indica que fazer uma captura de tela pode prejudicar a memória. A pesquisa analisou o que acontece quando uma pessoa salva digitalmente aquilo que está vendo. Nos testes, participantes observaram obras de arte e, em algumas situações, fizeram capturas de tela antes de responder às perguntas. De forma geral, quem tirou o print teve mais dificuldade para lembrar do conteúdo, mesmo quando recebeu mais tempo para observar as imagens. Uma das hipóteses é que, ao saber que a informação está salva no celular, o cérebro reduz o esforço para memorizá-la. Os pesquisadores também avaliam se interromper uma experiência para registrá-la pode prejudicar a atenção. Eu sou Kleber Salles e volto daqui a pouco com mais informações no seu rádio. Continue ligado.
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Bolsemi. Olha, gostei muito dessa comparação que um amigo fez e quero compartilhar com você. Diz ele. Certa manhã, meu pai convidou-me a dar um passeio no jardim. E eu aceitei com prazer. Ele se deteve numa clareira e, depois de um pequeno silêncio, me perguntou. Olha, além do cantar dos pássaros, você está ouvindo mais alguma coisa? Redobrei a atenção alguns segundos e respondi. Ah, estou ouvindo um barulho de carroça. Isso mesmo, disse meu pai. É uma carroça vazia. Perguntei a ele. Como pode saber que a carroça está vazia se ainda não a vimos? Ora, respondeu meu pai. É muito fácil saber que uma carroça está vazia. Por causa do barulho. Quanto mais vazia a carroça, maior é o barulho que faz. Tornei-me adulto. E até hoje, quando vejo uma pessoa falando de... interrompendo a conversa de todo mundo, tenho a impressão de ouvir a voz do meu pai dizendo... Quanto mais vazia a carroça, mais barulho ela faz. Mateus, capítulo 5, verso 16, diz... Brilhe a luz de vocês diante dos homens, para que vejam as suas boas obras e glorifiquem ao Pai de vocês, que está nos céus. Marcos 4, verso 22 também ensina... Não há nada oculto, senão para ser revelado, e nada escondido, senão para ser trazido à luz. Ouviu? Que nenhum de nós seja...

0: uma carroça vazia, alguém que grita num diálogo para mostrar que tem razão ou fala demais o nome de Deus sem demonstrar profundidade na fé e no compromisso com Ele. O barulho só nos condena. Que o Senhor nos dê a sua bênção.
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Salve de palmas pros pretos do Corão!

0: homem trabalha, ele simplesmente trabalha. Mas quando o homem ora, é Deus quem trabalha.
1: Ó Deus, nesse momento de prece, venho na tua presença para repreender todo o senso de impaciência, precipitação, tudo que tem levado esta pessoa a começar bem, mas nunca concluir como gostaria aqueles tão sonhados projetos. Tantas pessoas, Senhor, contam contigo, sim, mas de uma forma parcial. Não sabem esperar a hora de, a tua hora, o teu mover, o teu momento especial, quando tudo, na verdade, se complementa. Há um desfecho prazeroso, porque, segurando em tuas mãos, tudo, na verdade, vai bem. É verdade que não sempre do jeito como gostaríamos, porque o Senhor não vê como vê o homem. Que o que esta pessoa sabe que precisa, Senhor, ser mais tolerante, mais flexível, mais paciente, porque por atitudes precipitadas, tantas coisas boas se foram, quantos valores se desfizeram. Quebra, Senhor, toda a maldição que tem no dia a dia prejudicado esta pessoa de ter o devido equilíbrio. Conceda dessa força, dessa unção, desse renovo, em nome de Jesus. Eu peço, porque assim eu creio. Amém.

0: 1:22.
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0: 1:26.
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0: 1:51.
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0: 1:56.
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0: 1:22.
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0: 1:46.
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0: 2 horas e 2 minutos.
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0: 2 horas e 16 minutos.
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0: 2 horas e 25 minutos.
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0: 2 horas e 54 minutos.
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0: 10:07.
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0: 6:13.
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0: 10:30.
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0: 4 horas e 20 minutos.
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0: horas e 22 minutos.
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0: 4:47.
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0: 4:52.
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Senhoras e senhores, agora no Rio de Janeiro são 6:01. Bom dia para você, meu irmão. Bom dia para você, minha querida e amada irmã. Quero crer que você teve uma noite abençoada aí, né? Então vamos falar com Deus. Chegou o momento, chegou a hora de nós estarmos fazendo a nossa primeira oração. Vamos falar com Deus. Soberano Deus e eterno Pai, em nome do Seu Filho, mais uma vez nós nos colocamos diante de Ti. Primeiramente, Senhor, nós queremos Te pedir perdão por nossos pecados, falhas e transgressões. E queremos Te agradecer pela oportunidade, pelo privilégio. Obrigado, Deus, pela noite abençoada. Obrigado, Deus, por esta manhã. Obrigado, Senhor. Agora Te pedimos a Tua bênção para o nosso dia de hoje. E tudo, meu Pai, tudo, meu Deus, que formos fazer,

bênção para o nosso dia de hoje. Que tudo, meu Pai, tudo, meu Deus, que formos fazer, seja para a Tua honra, seja para a Tua glória. Derrama, Senhor, da Tua Shekinah, da Tua misericórdia, para nos guardar e nos livrar e nos proteger. Aos nossos filhos, esposas, esposos, nossos entes queridos, aqueles que estão indo para o trabalho, que já chegaram, que estão voltando para casa, um dia abençoado, debaixo das Tuas poderosas mãos. E livra-nos de todo mal, Senhor. Pai bendito e amado, eu te entrego esta rádio, esse trabalho, bem como eu te entrego a minha vida. Cada família, Senhor, eu te entrego em Tuas mãos. Que esse dia de hoje, Senhor, seja um dia de adoração. Seja um dia de louvor. Seja um dia onde nós estaremos alegrando o Seu coração em tudo que formos fazer, em tudo que formos falar, Senhor. Dai-nos, ó Deus, direção. Dai-nos, ó Deus, visão e estratégia, Senhor. Em nome do Teu Filho, Pai. Assim oramos, porque é assim que cremos. Amém.

0: né, às 6 da manhã, a segunda às 9, a terceira ao meio-dia, a quarta às 13 horas, 15 horas, e a quinta oração às 18 horas, no final do dia. Tá certo? Então, um grande abraço e a gente se encontra daqui a pouquinho, às 8 horas, no programa Devocional. Tchau.
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1: Quando o relógio apontar 10 horas da manhã, o destino de um dos mais emblemáticos ministros da Suprema Corte Brasileira estará em jogo. Alexandre de Moraes vai ser avaliado por colegas de colegiado sobre o suposto envolvimento direto com o banqueiro e ex-dono do Banco Master, Daniel Porcaro. O ordenamento da sessão definiu que, após a leitura da ata da reunião anterior, o ministro que preside os trabalhos, Edson Fachin, fará as justificativas do encontro e abrirá a leitura do relatório que aponta os indícios que pesam em desfavor de Alexandre de Moraes. É a primeira vez que o colegiado da mais alta corte se reúne com esta finalidade. Para especialistas, o rito da sessão definido ontem divide opiniões. O advogado criminalista Pedro Serrano questiona a metodologia a ser adotada.
2: Vai se tratar o ministro Alexandre de forma absolutamente desigual em relação a qualquer outro magistrado, mesmo que de piso, mesmo que de início de carreira, mesmo que primeiro grau, né? Até magistrados que estão em estágio probatório, que vai se julgar.

0: mesmo que primeiro grau, né? Até magistrados que estão em estágio probatório, que vai se julgar se eles são aprovados no estágio ou não, é feito de forma sigilosa.
1: Ao natural, depois de Fachin, deveria votar o Procurador-Geral da República e, na sequência, os demais magistrados. Mas o envolvimento de Paulo Gonê, que é citado entre os diálogos com foto e presentes dados pelo banqueiro Daniel Vorcaro, pode ser um impeditivo para sua manifestação. Os demais ministros podem até pedir vista, que é maior tempo para análise do relatório. O professor de Direito Penal Clever Vasconcelos acha isso normal e não há o que possa impedir, mesmo que outros ministros decidam antecipar seus votos. A tese é que nenhum ministro é mais ou menos ministro que qualquer um do colegiado.
2: O presidente do Supremo não tem o poder de impedir que um deles peça vista. E aí ele tem uma dúvida e ele pede vista. E depois da vista vem uma nova sessão e ele dá um voto. E um ministro anterior fala, olha, eu gostaria de mudar meu posicionamento anterior. Isso pode acontecer? Pode. Enquanto não encerrada a votação, as pessoas, os ministros podem voltar atrás.
1: A sessão começa às 10 horas da manhã e é aberta para transmissão por rádio, TV e internet oficiais da Suprema Corte. Não há previsão de a que horas acaba. E a depender do que for decidido pelo presidente da Corte, os ministros Alexandre de Moraes, Dias Toffoli e o PGR Paulo Gonê podem ser anunciados ou então se anunciar impedidos de votar, por serem parte envolvida no processo em investigação. Isso ainda está em aberto. De Brasília, Paulo Otara. Desde as 23 horas desta segunda-feira, os acessos à Praça dos Três Poderes passaram a ser guardados com vigilância extrema pelas autoridades.

0: Centrado, porque achamos que a situação do que acontece hoje no Supremo é muito grave. Nós não temos nenhuma autoridade que possa ficar acima da lei. Todos nós defendemos que sejam abertas as devidas investigações dentro do devido processo legal.
1: Para Espiridião, a mim, o acompanhamento é necessário porque se fosse qualquer parlamentar de qualquer das duas casas, a punição já teria acontecido.
2: Se qualquer um de nós tivesse travado o diálogo que ensejou esta petição número 16662, alguém hesitaria em investigar este interlocutor investido numa função pública? Ninguém.
1: Para o líder da oposição, senador Rogério Marinho, o bloco está fazendo aquilo que o Senado, enquanto casa legisladora, já deveria ter feito.
3: Infelizmente, essa casa, que deveria cumprir na Constituição, está abrindo processos para apurar crimes de responsabilidades, inclusive de ministro do STF, tem servido como uma blindagem para uma série de excessos.
1: O sistema de segurança é amplo. No Palácio do Planalto, grades impedem acesso de populares para eventuais manifestações. Se acontecerem, terão de ser na Esplanada dos Ministérios e a cerca de 5 quilômetros da frente do Palácio do Planalto, da sede do STF e do conjunto de prédios do Congresso Nacional. Jornalistas que fizeram matérias nesta segunda-feira à noite para os telejornais tiveram suas transmissões acompanhadas com imagem de drones da Polícia Federal. De Brasília, Paulo Otarã.
4: A pesquisa Quest, divulgada nesta segunda-feira, mostra o senador Flávio Bolsonaro numericamente à frente do presidente Luiz Inácio Lula da Silva em um eventual segundo turno das eleições presidenciais deste ano. Pela primeira vez desde o início da campanha, Flávio Bolsonaro tem 2 pontos percentuais de vantagem contra o presidente Lula, marcando 42% das intenções de voto. O levantamento foi feito entre quinta e domingo, em meio a uma crise inédita no Supremo Tribunal Federal. De acordo com a cientista política e professora da Universidade Federal de Alagoas, Luciana Santana, este é um ponto importante que não pode ser negligenciado.
5: Então é uma pesquisa que, em alguma medida, pode estar capturando ainda parcialmente a forma como as pessoas estão observando esse evento, né? De qualquer forma, ainda é cedo para a gente dizer se essa situação do Supremo vai influenciar a percepção do eleitorado ou vai mudar esse quadro.
4: As brigas internas na corte dominaram o noticiário na semana passada e pautaram as campanhas. O candidato Flávio Bolsonaro, mesmo sendo investigado no caso Master, se concentrou nas suspeitas sobre o ministro Alexandre de Moraes para associá-lo a Lula. A pesquisa também mostrou que Lula mantém a liderança na simulação de primeiro turno, mas com uma vantagem menor. Votos brancos, nulos e aqueles que dizem que não vão votar somam 21%. Indecisos, 5%. Santana aponta estes últimos como uma parcela significativa do eleitorado brasileiro.
5: Isso também é um...

0: esses dois nomes aí na disputa eleitoral. Então tem muita água ainda para rolar e vamos aguardar aí as próximas semanas para a gente verificar qualquer tipo de mudança nesse xadrez da política nacional brasileira.
1: O levantamento da pesquisa Quest foi contratado pelo Grupo Globo e ouviu 2.004 pessoas de 16 anos ou mais em todo o Brasil. A margem de erro é de 2 pontos percentuais para mais ou para menos e o nível de confiança é de 95%. A pesquisa foi registrada no Tribunal Superior Eleitoral. Produção e reportagem, Carolina Prazeres.
2: A Polícia Federal disponibilizou ao STF cópia do material original extraído do celular apreendido de Daniel Vorcaro, após despacho da corte pedindo acesso à íntegra do conteúdo. A Polícia Federal alega que o material original jamais deixou a custódia da instituição e o que foi enviado ao ministro André Mendonça é uma cópia. A integridade do material está preservada com lacres íntegros e mecanismos de verificação digital. A nota da Polícia Federal aponta também que o envio ao gabinete de André Mendonça em março foi feito após pedido do magistrado e não voluntariamente, como pôde parecer. Sinaliza que existe documentação do pedido no processo administrativo correspondente. Para o diretor-geral da PF, Andrei Rodrigues, destituído e depois reconduzido de volta à função, trata-se da maior investigação já feita pela instituição em toda a sua história.
3: Essa não só é a maior investigação de fraude bancária, mas talvez uma das maiores, se não a maior investigação

0: da Polícia Federal, seja pelo volume de dinheiro envolvido nisso, seja pela quantidade de pessoas e o nível, enfim, dessas pessoas que a gente está investigando. Então, isso chama muito a atenção, de fato, todo esse mecanismo criado e que se relaciona com a atividade fiscalizatória que funcionou do Banco Central.
1: A determinação do ministro Edson Fachin, presidente da Corte, é para que a Polícia Federal encaminhasse esses documentos probatórios após os ministros Alexandre de Moraes, Gilmar Mendes e Cristiano Zanin solicitarem acesso à cópia integral dos dados, para estarem munidos de condições suficientes de emitir parecer na sessão marcada pela Corte para esta terça-feira. Os documentos servem apenas como contraprova a ser utilizada em caso de necessidade, como perda ou extravio do material original. De Brasília, Paulo Otarã.
2: Nos dias 15 e 16 de setembro, São Paulo recebe a 10ª edição do Corporate Venture in Brasil 2026, considerada a maior conferência de capital de risco corporativo da América Latina. Promovido pela Agência Brasileira de Promoção de Exportações e Investimentos, a Apex Brasil, em parceria com o Global Corporate Venturing, o evento reunirá corporações, investidores, gestores de inovação, fundos e startups para discutir as principais tendências que estão transformando o setor. A programação contará com cerca de 100 palestrantes, workshops e pelo menos 35 investidores estrangeiros de mercados como China, Estados Unidos, Singapura, Reino Unido, México e Japão. A conferência ocorre em meio à expansão global do Corporate Venture Capital, o CVC, prática em que grandes empresas investem diretamente em startups e negócios inovadores. Diferentemente do Venture Capital tradicional, o CVC combina a busca por retorno financeiro com objetivos estratégicos. Os aportes podem ampliar o acesso a novas tecnologias, modelos de negócios e mercados, além de complementar ou transformar operações já existentes nas empresas. Para a gerente de investimentos da Apex Brasil, Helena Brandão, o evento reforça o papel da agência como fomentadora desse ecossistema no Brasil. Segundo ela, a agenda deste ano trará nomes de peso e conteúdos estratégicos para seguir apoiando o desenvolvimento do Corporate Venture Capital no país, além de atrair mais capital para fundos e startups. Entre os nomes confirmados na programação está Guilherme Horn, head do WhatsApp para mercados estratégicos. A agenda também reúne executivos e investidores de organizações como Scania, Caterpillar, Vale Ventures, Natura, Boticário, 3M, Banco do Brasil e Toronto Stock Exchange. A programação também abordará tendências internacionais de CVC, parcerias estratégicas entre Venture Capital e Corporate Venture Capital, diferentes modelos de Corporate Venturing, integração entre CVC e pesquisa e desenvolvimento, métricas e indicadores para avaliar o desempenho de unidades de investimento corporativo e perspectivas dos fundadores sobre a relação com investidores corporativos. As inscrições para a 10ª edição do Corporate Venture in Brasil 2026 estão abertas, com vagas limitadas. Saiba mais em www.cvinbrasil.com. Reportagem Paloma Custódio.
3: As fortes chuvas dos últimos dias provocaram alagamentos, deslizamentos e bloqueios em rodovias do Vale do Ribeira. A região reúne municípios paranaenses como Cerro Azul, Adrianópolis, Tunas do Paraná e Rio Branco do Sul. O quadro mais grave está em Cerro Azul e Adrianópolis, onde barreiras cederam e interromperam totalmente o tráfego na BR-476. O Corpo de Bombeiros também procura 3 pessoas desaparecidas na região. O governador do Paraná, Ratinho Júnior, esteve no local e detalhou a situação.
4: Adrianópolis é uma situação mais crítica, porque nós estamos realmente ali com um problema de queda de barreiras que deixou o fluxo interrompido na sua totalidade. Neste momento, nós estamos com a equipe do DR, com o DENIT também, do governo federal, juntamente, inclusive, com empresas da região, que possam ajudar, inclusive, para restabelecer esse fluxo e, de alguma maneira, amenizar o problema desse volume de chuvas que tem atrapalhado bastante o dia a dia das pessoas aqui que moram no Vale do Ribeiro.
3: Segundo a Polícia Rodoviária Federal, os bloqueios na BR-476 ficam nos quilômetros 6 e 14 em Adrianópolis e no quilômetro 46 em Tunas do Paraná. A única alternativa de desvio é pela BR-116. Já a PR-092, entre Rio Branco do Sul e Cerro Azul, tem ao menos 40 pontos com bloqueios. Pista única, o risco de deslizamento, segundo o Batalhão de Polícia Rodoviária Estadual. Em Rio Branco do Sul, rompimento de uma adutora afetou parcialmente de abastecimento de água e equipes da Sanepar trabalham desde domingo para normalizar o serviço. Em Cerro Azul, a cheia dos rios Ribeira, Turvo e Ponta Grossa provocou inundações e moradores estão sendo retirados de casa pela Defesa Civil, que também monitora o nível do rio Iguaçu em União da Vitória, hoje em 6,3 metros. Acima de 6,1 metros, a água já invade a cidade. Dados do Cimepar mostram que em duas semanas choveu em Cerro Azul mais do que o dobro da média histórica de setembro, 228,6 milímetros, contra os 105,6 esperados para o mês. Segundo o último boletim da Defesa Civil, as chuvas já causaram 67 ocorrências em 60 municípios, o que afetou 14.675 pessoas. 2.073 estão desalojadas e 395 desabrigadas. Equipes do Corpo de Bombeiros, da Defesa Civil, do DR, da Copel e da Sanepar seguem mobilizadas na região. De Curitiba, Fernanda Nardo.
5: Escolas estaduais e municipais de todo o país devem se preparar para os possíveis impactos do El Niño 2026/2027. O alerta integra uma nota técnica elaborada pelo Centro Nacional de Monitoramento e Alertas de Desastres Naturais, o CEMADEM, em parceria com o Instituto Alana. O documento orienta gestores das redes de ensino a adotarem medidas de prevenção e preparação para eventos climáticos extremos, como ondas de calor, secas, inundações, alagamentos, tempestades e vendavais. Entre as recomendações estão o planejamento antecipado, a identificação de escolas e áreas mais vulneráveis e a destinação de recursos para a adaptação climática. A nota também orienta que as prefeituras evitem usar escolas como abrigos temporários. Segundo o CEMADEM, os municípios devem identificar previamente outros locais para acolher a população em situações de desastre. O CEMADEM informou ainda que o El Niño se fortaleceu rapidamente e registrou em agosto anomalia de temperatura de cerca de 1,8 graus Celsius no Oceano Pacífico Tropical. As projeções da Administração Nacional Oceânica e Atmosférica dos Estados Unidos indicam possibilidade de intensidade muito forte entre setembro e novembro. A nota completa pode ser acessada em www.gov.br/CEMADEM ou em Brasil61.com. Com informações do CEMADEM, Bianca Mingotti.
6: O Ibovespa fechou a segunda-feira, dia 14, em queda de 0,91%, aos 185.500 pontos e 88 centésimos. A Bolsa Brasileira acompanhou o movimento de cautela dos mercados internacionais em um dia marcado pela maior aversão ao risco. Entre os principais fatores estão a alta do petróleo, provocada pelas tensões no Oriente Médio, e a elevação dos rendimentos dos títulos do Tesouro dos Estados Unidos. O petróleo mais caro aumenta as preocupações com a inflação global e pode dificultar a redução dos juros em diferentes economias. No Brasil e nos Estados Unidos, os investidores aguardam as decisões de política monetária desde quarta-feira, dia 16. É a chamada Super Quarta, quando o Federal Reserve, Banco Central Norte-Americano e o Banco Central do Brasil anunciam suas decisões sobre os juros. Os comunicados das duas instituições serão acompanhados de perto pelo mercado, principalmente pelas sinalizações sobre os próximos passos da política monetária. Durante o pregão, o Ibovespa chegou à máxima de 187.320 pontos, mas também caiu até 183.813 pontos no pior momento da sessão. Reportagem Sofia Muniz. O dólar fechou a segunda-feira, dia 14, em alta de 0,4%, cotado a R$ 5,14. A moeda norte-americana chegou a operar em níveis mais altos durante o pregão, mas perdeu força ao longo do dia. O valor de fechamento é o maior para o dólar desde o primeiro dia de setembro. O avanço ocorreu em um cenário de maior aversão ao risco nos mercados globais. Entre os principais fatores está a alta do petróleo, em meio à escalada das tensões no Oriente Médio, episódio e aos riscos para o fornecimento da commodity, o petróleo Brent chegou a se aproximar dos 110 dólares por barril. Para Mariana Costa, economista-chefe da Mirai Asset, a semana deve ser marcada por forte volatilidade, principalmente por causa das decisões de juros previstas para esta quarta-feira, dia 16, tanto no Brasil quanto nos Estados Unidos. No exterior, os investidores também acompanham a alta dos rendimentos dos títulos do Tesouro norte-americano. O movimento reforça a cautela nos mercados e aumenta a procura por ativos considerados mais seguros. Das 31 moedas mais liquidadas, apenas 3 subiram frente ao dólar, mostrando que o fortalecimento da moeda norte-americana foi disseminado entre os principais mercados. Reportagem Sofia Muniz.
7: A Frente Parlamentar da Agropecuária divulgou nesta segunda-feira uma carta aberta cobrando ajustes na implementação da medida provisória de renegociação das dívidas dos produtores rurais. Segundo a bancada, a renegociação ainda não chega aos produtores na velocidade e na escala necessárias, especialmente entre pequenos produtores e aqueles em maior vulnerabilidade financeira. Entre os principais entraves apontados estão a exigência de laudos agronômicos para comprovar perdas passadas, os custos adicionais que isso gera, a revisão de garantias, a cobrança de entrada de produtores sem capacidade financeira para pagá-la e restrições que podem comprometer o acesso ao crédito para a safra seguinte. A frente também pede que sejam preservadas as características próprias dos fundos constitucionais para não prejudicar produtores de regiões que mais dependem deles. Editada em 15 de julho, a MP autorizou a reestruturação de dívidas bancárias de produtores afetados por adversidades climáticas ou queda nos preços entre 2019 e 2025, com condições que variam conforme o nível de perda. O texto tinha validade inicial até 12 de setembro, mas teve seu prazo prorrogado por mais 60 dias pelo Congresso Nacional. Agora, a medida deve ser aprovada até 11 de novembro para se tornar definitiva. Votação ainda sem data marcada. É nesse prazo que a FPA quer que o relatório incorpore os seguintes ajustes: simplificação e segurança jurídica na comprovação de perdas, laudos coletivos para pequenos produtores, dispensa de novo laudo em operações já renegociadas, flexibilização da exigência de entrada para quem comprova incapacidade de pagamento, preservação das regras dos fundos constitucionais e garantia de que a adesão não comprometa o crédito para a próxima safra. Antes mesmo da cobrança da FPA, o Conselho Monetário Nacional já havia tentado destravar parte desses entraves. No início de setembro, o colegiado ampliou as possibilidades de refinanciamento para produtores que atendiam aos critérios da resolução original, mas ficaram de fora por problemas operacionais ou por não formalizar a operação a tempo. Passou também a autorizar bancos e cooperativas a oferecer linhas de crédito com recursos livres para recompor dívidas não cobertas pela norma e ainda permite o tratamento mais favorável para operações vinculadas aos fundos constitucionais do Norte, Nordeste e Centro-Oeste, justamente um dos pontos que a FPA pede que seja preservado no parecer da MP. Para a entidade, a criação do mecanismo foi um passo importante, mas não encerra a responsabilidade institucional sobre o tema. A bancada afirma que seguirá cobrando efetividade para que os instrumentos já aprovados pelo Congresso cheguem de fato.

0: sobre o tema. A bancada afirma que seguirá cobrando efetividade para que os instrumentos já aprovados pelo Congresso cheguem de fato ao produtor rural e com urgência. Reportagem Álvaro Couto.
1: Produtores rurais devem enfrentar condições climáticas diferentes nas regiões do país entre setembro e novembro. É o que aponta o Boletim Agroclimatológico Mensal do Instituto Nacional de Meteorologia, o IMET. A previsão indica redução das chuvas e temperaturas elevadas em áreas do norte, nordeste e centro-oeste. No sul, o cenário é de chuvas acima da média e excesso de umidade no solo. No sul, o cenário é de chuvas acima da média e excesso de umidade no solo. Na região norte, a restrição hídrica pode aumentar o estresse das culturas. No Marajó, no Pará, o alerta é para as lavouras de arroz de várzea, principalmente nas fases de floração e enchimento de grãos. Em Roraima, por outro lado, o tempo seco deve favorecer a colheita do milho de terceira safra. No Nordeste, a deficiência hídrica e o calor podem reduzir a oferta e a qualidade das pastagens, especialmente em áreas de sequeiro. Segundo o IMET, o cenário pode afetar o ganho de peso dos bovinos e aumentar os custos com suplementação alimentar. No centro-oeste, a estiagem deve favorecer a colheita de algodão, milho de segunda safra e sorgo em setembro. Já as chuvas acima da média no sul de Mato Grosso do Sul podem dificultar a colheita de milho e trigo. Em outubro, a falta de água no solo e as altas temperaturas no sudoeste do Mato Grosso podem prejudicar a germinação e o estabelecimento da soja, com risco de falhas e necessidade de

0: seca em algumas áreas. O boletim agroclimatológico mensal é referente ao trimestre de setembro a novembro de 2026. O documento completo está disponível em portal.inmet.gov.br ou em brasil61.com. Com informações do Instituto Nacional de Meteorologia, Bianca Mingotti.
1: Já está em vigor a lei que permite ao governo reduzir impostos sobre importação, produção e comercialização de óleo diesel rodoviário, biodiesel, gasolina, etanol e querosene de aviação. A nova lei prevê que se os impostos sobre combustíveis fósseis como a gasolina forem reduzidos, a vantagem competitiva dos biocombustíveis precisará ser mantida. Se o imposto federal sobre a gasolina cair 30% ou mais em relação ao que estava antes da guerra no Oriente Médio, a cobrança sobre o etanol vai ser zerada. O projeto aprovado no Senado, que deu origem à lei, foi relatado pela senadora Tereza Leitão, do PT de Pernambuco, e apontou outros setores beneficiados, entre eles a Copa do Mundo Feminina, que acontecerá aqui no Brasil.
2: Benefícios tributários relacionados à Política Nacional de Minerais Críticos e Estratégicos, ao Programa de Desenvolvimento da Indústria de Fertilizantes e à realização da Copa Feminina.
1: Os senadores e deputados entenderam que através dela é possível reduzir os impactos do aumento internacional do preço do petróleo a partir da visão do Palácio do Planalto. Estão previstos até 1 bilhão e 200 milhões de reais em auxílio para produtores e cooperativas de etanol hidratado. A lei ainda facilita a compra com suspensão de impostos de toda a linha de produtos agropecuários destinados à industrialização e à exportação. Já está valendo nesta virada de agosto para setembro. De Brasília, Paulo Otara.
3: O Instituto Evaldo Lodi realizou na última sexta-feira, 11 de setembro, o primeiro Congresso de Carreira. Realizado em formato digital, o evento foi transmitido para 25 escolas da Rede SESI em 23 estados. A programação incluiu palestras e conversas sobre escolhas profissionais, mercado de trabalho, indústria, inovação e novas carreiras. A proposta foi ampliar o contato dos jovens com diferentes possibilidades profissionais e aproximá-los de experiências de profissionais que já atuam no mercado. Segundo a gerente de carreiras e educação executiva do IEL, Michele Queiroz, a programação foi pensada para ampliar o repertório dos estudantes e ajudá-los a refletir sobre as próprias escolhas.
4: Então nós trouxemos especialistas para falar sobre autoconhecimento, diferentes possibilidades de carreira, tanto no setor privado quanto na universidade, soft skills, para discutir um pouco sobre também as tendências sobre profissões futuras. Falamos muito também de que você pode construir uma carreira e ao longo do tempo você pode também mudar os rumos, independente da sua formação. A nossa ideia era muito trazer uma visão de inspiração para que os alunos pensem e

0: né, assim, a se conectar, né, com as suas escolhas, intencionalmente trilhar o seu caminho para depois pensar no desenvolvimento profissional.
1: A abertura ficou por conta da mentora de carreira e criadora de conteúdo, Camila Cross, que abordou temas como identidade, interesses e potencialidades. Para ela, uma escolha profissional não precisa determinar toda a trajetória de uma pessoa.
2: Então, no dia de hoje do congresso, foi muito importante mostrar para os estudantes como que funciona a vida real, mostrar através de histórias reais que a jornada ela pode ser muito divertida, com muitos desafios, principalmente quando o estudante ele entende que não é hoje que ele vai escolher qual que é o futuro, que o futuro não se escolhe, o futuro se constrói.
1: O Congresso de Carreira integra o programa Jornada de Carreira, desenvolvido pelo IEL em parceria com o SESI. A iniciativa atende alunos do primeiro e segundo ano do ensino médio da rede SESI e oferece atividades como mentorias, testes vocacionais, visitas a indústrias e ações voltadas ao autoconhecimento e ao planejamento profissional. No encerramento do congresso, a aluna da rede SESI, Júlia Mesari, de Santa Catarina, compartilhou experiências e destacou o impacto das mentorias no desenvolvimento pessoal e acadêmico.
3: E eu acho muito interessante as mentorias que a gente faz e tudo que a gente aprende dentro do Jornada como estudante, como pessoa também, porque é o que a gente vai levar para a nossa vida.
1: Para conhecer mais sobre o programa Jornada de Carreira, acesse o site iel.portaldaindustria.com.br. Reportagem Paloma Custódio.
4: Você já pensou em ser doador de órgãos? E se a resposta for sim, sua família sabe disso? No Brasil, uma pessoa pode manifestar em vida o desejo de doar seus órgãos depois da morte. Mas essa manifestação sozinha não autoriza a retirada dos órgãos. A legislação brasileira estabelece que a doação de órgãos e tecidos de uma pessoa falecida só pode acontecer depois da autorização da família. Por isso, mais importante do que simplesmente dizer "eu sou doador", é conversar sobre o assunto com quem estará ao seu lado em um momento de luto. Uma conversa aparentemente difícil que pode fazer toda a diferença. Porque no momento da perda, a família estará diante de uma decisão delicada. E saber que aquela era uma vontade expressa pelo familiar pode ajudar a transformar a dor em um gesto de solidariedade. Nesse caminho, surgem iniciativas como Doar é Legal, projeto idealizado pelo desembargador Carlos Eduardo Riquinite e criado pelo Tribunal de Justiça do Rio Grande do Sul em 2009. O magistrado explica por que falar sobre o assunto ainda em vida é tão importante.
5: É extremamente importante que as pessoas que queiram ser doador de órgãos manifestem essa sua intenção conversando com a família, porque dados estatísticos, né, mostram que hoje, por exemplo, no Brasil, mais de 40% das pessoas, das famílias, quando são abordadas num momento tão difícil, né, como na morte de um ente querido, para ver se autorizam a doação de órgãos, elas acabam dizendo não. Quando elas sabem da intenção do familiar de que ele queria ser um doador de órgãos, essa abordagem fica extremamente facilitada e quase 100% das vezes os familiares acabam autorizando a doação de órgãos.
4: A orientação do Ministério da Saúde é justamente que quem deseja ser doador converse com familiares e amigos e deixe clara a intenção. É nesse ponto que iniciativas de conscientização podem ajudar. O Doar é Legal permite que a pessoa emita uma certidão que registra simbolicamente sua intenção de ser doadora. O documento não tem validade jurídica e não substitui a autorização da família. Sua principal função é ajudar a tornar pública essa vontade e estimular a conversa dentro de casa. Criada pelo TJRS há 17 anos, o projeto já possibilitou a emissão de mais de 41 mil certidões. Produção e reportagem, Beatriz Coan.
6: A Organização Mundial da Saúde, OMS, veio a público reafirmar a segurança da vacinação infantil. Elas são confiáveis e não causam autismo, como declarou o diretor-geral da agência, Tedros Ghebreyesus, em vídeo divulgado nesta segunda-feira.
7: WHO is concerned that the changes to immunization policy in the US are not aligned.
6: O líder da agência fez a declaração logo após autoridades dos Estados Unidos anunciarem uma mudança significativa na sua política de imunização infantil, acendendo o sinal de alerta entre autoridades sanitárias internacionais. A OMS expressou profunda preocupação com o facto de que as novas diretrizes adotadas em solo norte-americano não se alinham com melhores evidências científicas disponíveis. Segundo agências de notícias, a nova ordem executiva sobre o tema reduz de 18 para 11 o número de doenças contra as quais o Centro de Controlo de Doenças dos Estados Unidos, CDC, recomenda a vacinação infantil. Quanto à divisão da vacina MMR contra o sarampo, caxumba e rubéola, o documento aconselha o desmembramento da conhecida como vacina tríplice viral. Quebraiessas afirmam que décadas de evidências provam quando crianças estão mais vulneráveis a doenças, quando vacinas fornecem proteção mais forte, quantas doses são necessárias e que imunizantes podem ser administrados de forma segura. Em um apelo direto a líderes globais, a OMS reforçou que políticas públicas de imunização devem ser estritamente guiadas por revisões rigorosas, independentes e transparentes da ciência e jamais por interferências ou influências políticas. Eleutério Guevane.
4: O mercado da bola começou a semana agitado, com o Grêmio anunciando Renato Portaluppi de volta à equipe gaúcha. Essa será a quinta passagem de Renato pelo Grêmio. O contrato vai até o fim desta temporada. A diretoria foi rápida nas negociações após a demissão de Luiz Castro. A principal missão de Renato Portaluppi é fazer com que o Grêmio escape da zona do rebaixamento no Campeonato Brasileiro. Já no Santos, o meia Felipe Coutinho foi apresentado na Vila Belmiro. O meia confirmou o papel determinante de Neymar na decisão de assinar com o Peixe. Também falou sobre a sua saída com o Vasco.
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0: 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Em
1: Dinho foi apresentado na Vila Belmiro. Meia confirmou o papel determinante de Neymar na decisão de assinar com o Peixe. Também falou sobre a sua saída com o Vasco.
2: O Vasco, para mim, sempre foi minha casa. E eu fiz tudo o que foi possível da minha parte para voltar para o Vasco. Teve uma série de coisas que foram difíceis. Depois disso, eu tive que tomar essa decisão, que foi a mais difícil da minha vida, para priorizar minha saúde com os meus familiares. Eu sabia das consequências. Enfim, mas eu fui totalmente honesto comigo, honesto com meus sentimentos. E em nenhum momento eu abandonei o Vasco.
1: Outro que foi apresentado no Santos também foi o lateral direito Rodinei. O contrato é até o fim de 2027 e em coletiva de imprensa ele demonstrou uma rápida adaptação ao clube, mas não foi fácil a decisão de deixar a Grécia para retornar ao Brasil. Com informações do mercado da bola, Daniela Esperon. O duelo entre Bahia e Remo em Salvador fechou a 27ª rodada do Brasileirão nesta segunda-feira. O tricolor de aço fez 2-1 e chegou na mesma pontuação do Atlético Paranaense na terceira posição da competição. Jean Lucas e Luciano Juba fizeram os gols do time baiano, enquanto Vitor Bueno descontou para os paraenses. O técnico Rogério Ceni explicou qual a estratégia que usou para esse jogo e gostou do que viu do seu time.
3: Acho que a intensidade para recuperar a bola nos dá mais tempo para ficar com ela. E depois a construção hoje a 3 foi muito bem executada. O plano de jogo, nós trabalhamos muito ontem, até fizemos pouco o tipo de jogada que nós treinamos. Mas todos com personalidade, Canu com personalidade jogando. A recuperação rápida faz com que o adversário chute essa bola, a gente tem tempo para se armar. As transições a nosso favor, eu acho que tira um pouco a linha de trás, não consegue se colocar. Eles não conseguem acompanhar Pulga e Kiki, né? Então acaba distanciando um pouco. Mas com o apoio do torcedor é natural que o time comece a fazer mais transições do que normalmente faz quando está jogando fora de casa.
1: Se o Bahia ficou na parte alta da tabela, o mesmo não pode ser falado para o Remo, que terminou a rodada afundado na zona do rebaixamento, na 19ª posição, com apenas 23 pontos. Na próxima rodada, o Remo recebe o Santos no Mangueirão no sábado que vem. Já o Bahia visita o Atlético Paranaense na Arena da Baixada, no confronto direto que define quem vai terminar em terceiro lugar na rodada que vem. Com informações do Brasileirão, Daniela Esperon.
4: A saca de 70 quilos da soja inicia esta terça-feira, dia 15, com alta no interior do Paraná e redução na região litorânea de Paranaguá. No mercado paranaense, o grão apresenta aumento de 0,05%, com a saca negociada a R$ 152,90. Em Paranaguá, a cotação teve redução de 0,07%. Com isso, a saca de 70 quilos é comercializada a R$ 170,44. No mercado de trigo, os preços também apresentam movimentos diferentes entre os estados. No Paraná, a tonelada do cereal é comercializada a R$ 1.504,29. No Paraná, a tonelada do cereal é comercializada a R$ 1.504,29. Já no Rio Grande do Sul, o produto registra redução e é vendido a R$ 1.357,21. Os dados são do Centro de Estudos Avançados em Economia Aplicada, o CPEA da Esalq, que acompanha os preços das principais commodities agrícolas. Reportagem Sofia Muniz. O preço do café arábica abriu esta terça-feira, dia 15, com baixa de 0,13%. A saca de 70 quilos é negociada a R$ 1.594,86 na cidade de São Paulo. O café robusta também registrou queda. A baixa foi de 0,06%, com a saca comercializada a R$ 992,35. No mercado de açúcar, o cristal teve alta de 0,19% na capital paulista. A saca de 50 quilos está com

0: centavos. No mercado de açúcar, o cristal teve alta de 0,19% na capital paulista. A saca de 50 quilos está cotada a R$ 119,41. Em Santos também houve valorização. O açúcar cristal subiu 2,46%, com a saca de 70 quilos negociada a R$ 129,55, na média de preço sem impostos. Já o milho registrou baixa de 0,37%. A saca de 70 quilos é vendida a R$ 79,51. Reportagem Sofia Muniz. O preço do boi gordo apresentou estabilidade nesta terça-feira, dia 15. Em São Paulo, a arroba é negociada a R$ 349,50. No mercado de frango, os preços apresentam aumento na Grande São Paulo, em São José do Rio Preto e em Descalvado. O quilo do frango congelado é vendido a R$ 7,87. O quilo do frango congelado é vendido a R$ 7,87, enquanto o frango resfriado também está cotado a R$ 7,87. Já a carcaça suína especial teve aumento nos atacados da Grande São Paulo. O quilo do produto custa R$ 7,33. Entre os estados analisados, o suíno vivo registra declínio no preço em Santa Catarina, onde o animal é comercializado a R$ 4,53 por quilo. Os dados são do Centro de Estudos Avançados em Economia Aplicada, o CEPEA, da Esalq. Reportagem Sofia Muniz.
1: Previsão do tempo para terça-feira, 15 de setembro de 2026. Região Centro-Oeste, em Goiânia, o céu amanhece encoberto com pancadas de chuva e trovoadas isoladas nesta terça-feira. Os termômetros marcam mínima de 20 e máxima de 34 graus. A umidade relativa do ar na capital de Goiás gira em torno de 70 a 20%. Barra do Garças, em Mato Grosso, comemora aniversário com previsão de céu encoberto, com pancadas de chuva e trovoadas isoladas pela manhã. Temperatura mínima de 26 e a máxima 38 graus. A umidade do ar varia de 70% a 30%. Região Nordeste, em João Pessoa, a previsão de céu cheio de nuvens, com pancadas de chuva e trovoadas isoladas pela manhã. Temperatura mínima na capital paraibana é de 24 e máxima de 32 graus nas horas mais quentes do dia. A umidade do ar vai de 85 a 40%. Itaiçaba, no Ceará, canta parabéns com céu encoberto pela manhã, com pancadas de chuva e trovoadas isoladas. À tarde, céu claro, com temperatura mínima de 25 e máxima de 36 graus. A umidade relativa do ar é de 80 a 30%. Região Norte, Rio Branco, no Acre, amanhece com céu encoberto, com pancadas de chuva e trovoadas isoladas nesta terça-feira. Temperatura mínima é de 20 a máxima de 30 graus. A umidade do ar é de 96 a 60%. Boa Vista, em Roraima, também amanhece com céu encoberto, com pancadas de chuva e trovoadas isoladas. À tarde, o tempo abre e deixa o céu claro. Temperatura mínima 27, a máxima 37 graus. A umidade do ar varia de 70 a 35%. Região Sudeste, a cidade do Rio de Janeiro tem previsão de céu encoberto, com pancadas de chuva e trovoadas isoladas nesta terça-feira. Os termômetros registram mínima de 18 e máxima de 24 graus. Umidade relativa do ar na capital fluminense vai de 100 a 80%. Limeira, em São Paulo, canta parabéns com previsão de céu encoberto, com pancadas de chuva e trovoadas isoladas o dia todo. Temperatura mínima de 15 graus, a máxima 22. Umidade relativa do ar é de 100 a 60%. Região Sul, em Porto Alegre, Rio Grande do

0: Sul, céu encoberto, com pancadas de chuva e trovoadas isoladas. Os termômetros registram mínima de 10. A umidade relativa do ar fica entre 90% e 55%. Ponta Grossa, no Paraná, sopra velhinhas, com previsão de dia mais frio e céu encoberto, com pancadas de chuva e trovoadas isoladas. Termômetros registram mínima de 10 e máxima de 14 graus. A umidade relativa do ar oscila entre 100% e 80%. Você ouviu a previsão do tempo para esta terça-feira, 15 de setembro de 2026, com informações do Instituto Nacional de Meteorologia, IMET, com redação de Lucília Araújo, da agência Rádio Gov, em Brasília, Vladimir Filipim.
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3: Final Feliz. Uma música que tem uma história maravilhosa. Essa música, quem compôs foi Edmilson da Silva, que era um grande amigo, é um grande amigo até hoje, frequentava muito a minha casa na época, e numa dessas visitas, ele estava dentro do ônibus, Deus foi dando a letra para ele, só que ele não tinha caneta, ele não tinha papel, e ele pediu a cobradora do ônibus,

um papel. A cobradora disse: eu não tenho papel, eu tenho um papel de cigarro, né, um maço de cigarro, é só você abrir e você faz uma anotaçãozinha. E ele não titubeou, fez, anotou tudo ali. E quando chegou na minha casa, falou para mim: Rose, olha, eu acabei de fazer uma música dentro do ônibus, tu acredita? Só que eu esqueci. Pegou o papel, amassou, jogou no lixo. Eu peguei com toda a paciência, fui lá no lixo, tirei o papelzinho de lá, desamassei tudo direitinho, dobrei, botei no bolso dele e falei: olha, quando você chegar na porta da sua casa, Deus vai te dar tudo da música, vai te fazer você lembrar de tudo. Quando ele chegou na porta da casa dele, ele lembrou da música e falou: Rose, a música é sua. Gravei, foi sucesso, abençoou muitas vidas, por isso que não...

Bom dia para você que nos ouve agora no Rio de Janeiro. São 8 horas em ponto. Está entrando no ar o meu, seu, o nosso programa devocional. É o nosso programa de todos os dias. Todos os dias, de segunda a sexta-feira, eu e você temos um encontro marcado aqui por esta rádio, através deste programa que tem edificado vidas. Tem edificado a minha vida e certamente vai edificar a tua vida também. E é com grande alegria que nós vamos adentrando a sua casa através das ondas desta emissora, seja via web, seja via FM. Vamos que vamos a partir de agora até às 10 da manhã, ou quase isso, com esse nosso programa. Quero crer que você teve aí uma noite abençoada, né? E que também já esteja tendo aí um dia abençoado na presença do Senhor. Tá ou não? Ah, eu tô um dia abençoado por aqui também, graças a Deus. Olha, chuvinha, é dias de chuva pela frente, eu nem gosto, né? Temperatura agora, neste exato momento aqui no Rio de Janeiro, está em torno de 22 graus, né? Com chuva esparsa. Aliás, tem chovido bastante por aqui, mas hoje o sol deve dar as caras, né? Talvez um pouco tímido e tal, mas deve dar as caras. Enfim, 22 graus agora com chuva em alguns locais, mas ainda teremos dias de chuva pela frente, sim. Ok? Muito bem, 8 horas e 2 minutos no Rio de Janeiro. Aliás, você que está ouvindo a nossa programação, seja muito bem-vindo, e eu quero convidar você para a nossa jornada de oração, o nosso propósito de oração, que tá bombando aí, ó, todos os dias, de segunda a sexta-feira, salvo alguma situação que possa vir acontecer, né? Mas enfim, normalmente 5 orações diárias, ok? A primeira oração às 6 da manhã, a segunda oração às 9,

Aries, ok? A primeira oração às 6 da manhã, a segunda oração às 9, a terceira oração ao meio-dia, a quarta oração às 15 horas, né? 3 horas da tarde, e a quinta e última oração às 18 horas. Então, você que gosta de orar, não perca, são orações simples, né? Simples, curtas e objetivas, ok? Então esteja conosco em nossas orações, todos os dias aqui, de segunda a sexta. Tá bom, meu amado, meu querido irmão, minha amada e minha querida irmã? Sem mais delongas, vamos estar fazendo aqui a nossa oração do dia, né? A nossa oração de abertura do programa. Senhor nosso Deus e Pai, em nome do seu Filho, nós entregamos tudo nas tuas mãos e já te agradecemos por tudo que tem feito e por tudo que vai fazer, e na certeza de que é o Senhor quem nos dirige, é o Senhor quem nos guia. Eu te entrego, meu Deus, a minha vida, a minha família, esta rádio, este trabalho, este ministério, bem como eu te entrego também a vida de cada pessoa que ouve esta programação. Cada pessoa, meu Deus, que está ligada nesta programação, que seja abençoada neste dia de hoje, em tudo que for fazer, e que tudo seja para a tua honra e para a tua glória, porque tudo é do Senhor e para o Senhor. É para isso que nós estamos aqui, meu Deus, para te adorar, para te servir. Eis-nos aqui. Muito obrigado, Senhor, e nos abençoe, em nome do teu Filho. Amém, amém e amém. Bom, vamos dar uma conferida aqui agora no nosso versículo de hoje, é para a gente começar o dia na pressão, né? Como dizem aí, né? É, começar o dia aí já no

0: contrário, nós estaremos enganando a nós mesmos. E quantas pessoas, né, são ouvintes da palavra, mas não praticam? Alguns até falam da palavra, comentam a palavra, mas não praticam. Que Deus nos ajude, né? Ou melhor, ajude todos nós, para que não só comentemos, não só sejamos ouvintes, mas também praticantes, que nós venhamos viver a palavra de Deus e buscar viver, né? Buscar viver segundo a palavra do nosso Deus. Para quê? Para que não haja um mau testemunho, para que o inimigo não tenha do que nos acusar, né? É, meu amigo, é exatamente isso. 8:06, então tá, vamos aqui aos nossos comentários de hoje. Hoje o Jornal da Manhã deu aquela, sinceramente eu nem não sei o que aconteceu, não. O áudio não estava corrompido, tanto é que depois a gente colocou o finalzinho lá, mais ou menos da onde foi interrompido, né? Para fechar o jornal, né? O áudio, de repente, parou lá. Eu falei, ué, será que o áudio veio corrompeu? Mas eu tenho certeza que foi eu mesmo que montei, né? Tal, aí, enfim. E aí, depois a gente botou para rodar e tal, enfim. Essas coisas acontecem, né? Mas tá repreendido em nome do Senhor. Em nome do Senhor Jesus Cristo. Vamos dar uma conferida. Agora sim, vamos dar uma conferida aqui nas matérias de hoje, né? Eu vou ter que diminuir o volume desse telefone. O troço fica pipipipipi aqui no meu o tempo todo. Bom, olha, a Polícia Federal investiga deputado Cezinha na madrugada, Cezinha de Madureira, perdão, por suspeita de tráfico de influência. Meu amigo, tá aqui, ó. A Polícia Federal tá tirando pra tudo quanto é lado, eles não querem saber, eles estão desesperados. Olha, a Polícia Federal deflagrou nesta segunda-feira, ou na segunda-feira passada, no dia 14, a terceira fase da Operação Transparência, focada em investigar o deputado federal Cezinha de Madureira, do PL, lá de São Paulo. A ação apura suspeita de tráfico de influência junto a tribunais superiores e possíveis irregularidades na destinação de emendas parlamentares. O parlamentar, que é uma figura central da bancada evangélica, tornou-se alvo das autoridades em um inquérito que também inclui a advogada Valéria Rodrigues Linhares. O caso ganha destaque pela capacidade de articulação política do deputado e por suas conexões em diversos setores do poder em Brasília. A ligação entre o ministro e o setor financeiro... A investigação aponta que o deputado atuou como intermediário em um encontro entre o ministro do STF, André Mendonça, e o empresário Daniel Vorcaro, proprietário do Banco Master. A reunião ocorreu em março de 2025, na sede do Instituto ITER. Mensagens interceptadas mostram que Cezinha foi responsável por alinhar a agenda entre os dois posteriormente. O Banco Master esteve no centro de uma das maiores investigações de fraude financeira do país, o que colocou a ponte feita pelo deputado sob o escrutínio da PF. Na verdade, meu amigo, o que está para acontecer hoje, daqui a pouquinho, vai começar às 10 horas da manhã. Claro que isso, o resultado disso vai sair lá para as tantas, tá? Se nenhum deles pedir vista, tá? Isso aí tá, pode ser até aqui, mas isso aí tá me cheirando mais um grande circo.
1: 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Informa a hora certa.
0: Tomara que eu queime minha língua. Mas aí para isso, para mim, tá cheirando mais um grande circo. Provavelmente alguém lá, o Gilmar Mendes lá, que é um dos lacaios do Alexandre de Moraes, pode pedir vista, ou de repente, enfim, né? Mas daqui a pouquinho vai começar lá o julgamento e vai ser televisionado, né, e transmitido via rádio também, né, inclusive por vários canais de televisão e tal. A TV Câmara, né, TV Senado, TV Justiça, né, se eu não me engano, vai

0: E também fazer a transmissão ao vivo também do julgamento. Isso vai começar às 10 e deve terminar lá pro meio da noite. Essa é a grande verdade. Né? Então, o que, que eles estão? Eles estão tentando levantar uma cortina de fumaça a todo custo para salvar o couro do Alexandre de Moraes. Né? Para salvar o couro. Porque todo mundo já soltou a mão do Alexandre. Inclusive o Lula soltou a mão do Alexandre. A Globo soltou a mão do Alexandre. O Alexandre está no mato. É, ele está no mato sem cachorro. Né? Bom, como diz o ditado, por aí afora, né? E aí eles estão tentando encontrar algum furo de todo jeito. Inclusive, tem até uma senhora, a produtora, né? A produtora lá do Dark Horse, né? Ela foi, inclusive, chantageada. Tentaram coagir, né, essa moça sob ameaça de ser presa, de ter busca e apreensão, e ela disse que ela não ia falar nada, porque ela não tinha nada que falar contra o Flávio. Queriam obrigá-la a incriminar o Flávio Bolsonaro, com essa questão aí do Dark Horse, essa coisa toda. Tá aqui, olha, a defesa de Flávio, né, pede a Fachin investigação sobre a coação da Karina, que é essa senhora que é aí a produtora aí, né? É a produtora aí da agência, né? Do filme Dark Horse. Então, vamos esperar, porque ela entregou todo mundo. Inclusive, teve busca e apreensão na casa dela, né? Mas ela já tinha salvo, ela denunciou, ela registrou em cartório, mostrou as provas, as ligações com data, com tudo. Então ela foi muito precavida, claro que foi orientada, né? Mas ela foi muito precavida, ela se calçou totalmente, né? E o Dino tá em maus lençóis, o Dino tá em maus lençóis. Vamos ver o que, é que vai acontecer daqui pra frente, não é? Pois é, deixa eu dar mais uma conferida aqui. É daqui a pouco, às 10 horas, começa o julgamento. Olha, e o COAF também, COAF, né? É aquela agência reguladora que fiscaliza, né, movimentos financeiros. O COAF a Igreja Lagoinha fez movimentação atípica de 57 milhões, aponta o relatório do COAF. É, meu amigo, 57 milha. É muito dinheiro, né? Olha, um relatório recente do COAF, enviado à Polícia Federal em fevereiro deste ano, revelou uma movimentação financeira de 57,1 milhões em uma conta da Igreja Batista Lagoinha, localizada no bairro Belvedere, em Belo Horizonte. Os valores registrados entre dezembro de 2024 e dezembro de 2025 foram classificados como atípicos devido ao volume desproporcional frente ao faturamento anual presumido da instituição, que é de 950 mil. Ou então estão enganando, né? Estão... Pois é. As investigações apontam que a conta foi utilizada por Fabiano Zetti. Fabiano Zetel, pastor afastado e cunhado do ex-banqueiro Daniel Vocaro, dono do Banco Master. Fabiano provavelmente estava escondendo dinheiro, usando a igreja provavelmente para lavar dinheiro. Essa é agora quem vai pagar o pato é a igreja, né? E perde credibilidade, né? Olha, os órgãos de controle suspeitam que a estrutura da igreja tenha sido utilizada como uma conta de passagem para ocultar a origem e o destino de recursos caracterizados, caracterizando, segundo o COAF, um possível artifício para burlar a identificação dos responsáveis finais pelas transações. Meu amigo, esse negócio tá ficando cada dia que passa pior, tá? Cada dia que passa tá ficando cada dia que passa pior. E com isso, meu amigo, quem sofre é a igreja, né? Quem sofre, porque, veja bem, quem está ali dentro da igreja, né, e vê na imagem do pastor, na figura do pastor, né, ele acaba ficando chocado, né? Ele acaba ficando chocado com tudo aquilo e daqui a pouco aproveita, né, que já não quer mesmo, aí diz que vai sair da igreja por conta disso, por conta daquilo, e está entristecido e por aí vai. Bom, vamos falar de outra coisa aqui. Olha, artista com múltiplos tumores no cérebro recebe oração do público em espetáculo de circo. Olha que coisa, né? Um artista que já participou do programa do Raul Gil e enfrenta um câncer em estágio avançado emocionou o público ao testemunhar que a sua força vem de Deus durante um espetáculo de circo em São João do Meriti, no Rio de Janeiro. Na última sexta-feira, o artista Jonathan Calisto, de 31 anos, surpreendeu o público durante o espetáculo circense Cristão Seja Luz, ao contar que recebeu novo diagnóstico recentemente. Desde o ano passado, estou enfrentando a fase mais difícil da minha vida, disse Jonathan. Em 2025, ele foi diagnosticado com um tumor cerebral e precisou passar por uma cirurgia. Após a biópsia, os médicos descobriram que se tratava de um tumor maligno com metástase. E Jonathan iniciou o tratamento com quimioterapia e radioterapia. Este ano, porém, após novos exames, Jonathan descobriu que o tumor em seu cérebro havia voltado. Hoje eu enfrento um carcinoma, um câncer agressivo e avançado, já no grau 4, no meu pulmão. E se não bastasse o câncer estar no pulmão, ele também está nos meus ossos, na minha coluna, na minha bacia, nos meus rins, no meu fígado, na minha virilha. Um linfodo na garganta, disse o artista diante do público. E continuou: tudo descobrimos no ano passado, porque foi preciso tirar o tumor do meu cérebro. Quando veio a biópsia, descobrimos que era secundário. E quando fomos ver, o primário vinha do pulmão. É, meu amigo, mas sabemos que o nosso Deus, ele é poderoso, né? E ele pode mudar o quadro. Sabe, eu sempre digo, olha, meu amigo, com dor de cabeça, você vai ali tomar um analgésico, né? Enfim, às vezes até um repousar, às vezes até né? Evitar de comer certas coisas, você vai... Então, isso aí... Quando acontece isso, aí sim... Qual o remédio que vai dar jeito nisso aí? Qual é a cirurgia que vai dar jeito nisso aí? Ó, já fez uma cirurgia, o troço voltou. Eu tive aqui um sobrinho que infelizmente faleceu também com câncer, também no cérebro também, né? Eu tive um irmão também, meu irmão mais velho, Paulo Roberto, que faleceu também alguns meses atrás também com um tumor também. Não é? Ou seja, tirou, no meu caso, meu irmão não chegou a tirar, porque os médicos viram que não tinha como mexer, enfim. Mas esse meu sobrinho, né, ele tirou, os médicos tiraram, passou 3 meses, se não me engano, o negócio voltou de novo e voltou muito agressivo e não teve mais como mexer, né? Enfim. Então,
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1: informa a hora certa.
0: Só Deus, né? E como a gente crê, a gente acredita que Deus, ele cura, ele liberta, por que que eu não vou crer? Olha, meu amigo, se eu creio que Deus cura um resfriado, cura uma dor de cabeça, né? Por que que eu não vou crer que Deus cura um câncer? Eu já vi Deus curar lepra, já vi Deus curar câncer, já vi... Então... Vamos crer, vamos continuar crendo, né? E até quando você orar, lembre-se desse rapaz aí, desse moço aí, porque quem sabe, né? Deus ainda tenha uma grande obra na vida dele e isso venha servir de testemunha para a honra e para a glória do nosso Senhor. E olha quem disse que não tem jeito. Presos convertidos vão a evento de missões e louvam em coral, né? Vidas restauradas. Coisa boa, né? Coisa maravilhosa quando você vê ali o camarada esteve em situações difíceis, enfim, cumpriu lá sua pena, né, sua prisão, porque nós temos que, nossa parte com os homens, tem que quitar também, tá? Esse negócio, deu livramento, não foi preso, conseguiu isso aí, não é de Deus não, irmão. Disse, conseguiu fugir, isso não é de Deus não, irmão. Isso não é de Deus não, cometeu o crime, tem que pagar. Tem que quitar diante dos homens para poder estar quitado diante de Deus. Se você não quitar diante dos homens, você não quita diante de Deus, não. Né? Aí tá aqui, olha. A matéria diz o seguinte: um grupo de presos louvou a Deus em evento de uma igreja em Bragança, no Pará, no último final de semana. Os detentos que se converteram a Jesus saíram da penitenciária e foram escolhidos por escoltados por policiais, né, até o centro de evento da Igreja Assembleia de Deus para participar do 28º Congresso de Missões. Os homens que chegaram com uniforme prisional mudaram a roupa no local e vestiram terno e gravata no sábado, dia 12. Em uma recepção calorosa, eles foram cumprimentados com abraços pelos líderes da igreja. Durante o evento, o grupo formou um coral e cantou ao Senhor, regidos por uma cristã. Um dos hinos entoados foi o escudo do grupo Voz da Verdade. Meu amigo, tocados com a participação dos presos.

Voz da Verdade. É, meu amigo, tocados com a participação dos presos, toda a igreja se levantou e louvou junto com o coral. Logo depois, os cristãos oraram por eles. Coisa boa, né? Que coisa maravilhosa que esses moços aí, que esses homens, né? Continuem firmes, né? E que Deus ainda use muito eles, né? Seja onde for que eles estiverem, onde eles forem, com testemunho, né? Enfim. Bom, são 8 horas e 23 minutos aqui agora no Rio de Janeiro. E a gente vai para o nosso bloco musical. Lembrando que o nosso telefone de contato é o 21 96 548 8214. Anota aí. 21 96 548 8214. Tá certo? Não saia daí que a gente volta já.

0: Muito bem, estamos de volta. Ouvimos aí, o Nani Azevedo ao vivo, né? Me faz chorar. Ouvimos também o Thales Gilberto, Foi a Mão de Deus. E ouvimos também o Regis Danesse, né? Regis, nome engraçado, né? Danesse. Regis Danesse, eu quero te agradecer. Né? Vamos continuar aqui com o nosso. Com as nossas matérias, né? E alguém me perguntou alguma coisa aqui. Às 10 horas, tá, gente? Às 10 horas começam. Vai começar o processo. Aquela, sabe que tem aquela. Aqueles trâmites, aquelas cerimônias. O Fachin parece que vai antecipar logo o voto dele, né? E aí ele vai dar o parecer dele, normalmente, né, a maioria segue aí o parecer do presidente, né, do relator, no caso. Então, ele vai dar o parecer dele, né, mas até isso acontecer, isso vai render muito. Quem tiver paciência para assistir, né, aí você pode assistir, mas tem que contar que fica naquela ansiedade, né, de ver logo o resultado do negócio. Então, eu prefiro nem ver, de vez em quando eu dou uma consultadazinha, dou uma conferida, né, enfim. Porque a gente começa logo a ficar perder a paciência, né. Enfim, mas vamos crer que Deus está no controle e que Deus tem sempre o melhor, né. Deixa a gente dar uma conferida aqui, ó. Olha, Polícia Federal investiga. Ah, isso aqui a gente já tava. Isso aqui a gente já falou, né, sobre a questão lá da investigação lá da desvio de emenda, aquela coisa toda que eles cismaram, que vão pegar alguma coisa envolvendo o Flávio, né? Ah, eles querem de todo jeito, poder acusar aí o candidato à presidência da República, Flávio Bolsonaro. E olha, um detalhe, você vê como é que são dois pesos e duas medidas, né? O atual presidente do Brasil, o presidente Lula, transmite live eleitoral direto do Alvorada. Para vocês se lembram quando o Bolsonaro fez uma live também, direto do Alvorada, né? Que teve aquela bafafá, aquela coisa toda, e o TSE barrou. Lembra disso? Pois é, queriam até prender o cara por conta disso. Né? O Alvorada é a casa da pessoa, né, que está ali como presidente da República. Atualmente é a casa do Lula, né? Embora que o Lula não fique nem muito lá. O Lula gosta muito de hotel 10 estrelas, né?
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2: 8h40.
0: Aí quer dizer, na época do Bolsonaro fizeram aquele estardalhaço todo, aquela coisa toda. E agora o Lula fez a mesma coisa e ninguém falou nada até agora, né? Não apareceu ninguém pra dizer que é crime, que é anticonstitucional, que dá impeachment. É, dá impeachment. Isso aí pode até ser empichado, né? Pois é. Meu amigo, deixa a gente dar uma verificada aqui. Ativista trans rasga páginas da Bíblia durante ato no dia 11 de setembro. Eu não sei por que essas pessoas insistem em fazer isso. Bom, tá aqui, olha. Uma pessoa identificada como ativista trans rasgou páginas de uma Bíblia durante um protesto em frente à prefeitura de Nova York, nos Estados Unidos, na sexta-feira, dia 11, data em que o país lembrava os 25 anos dos ataques terroristas de 11 de setembro. Imagens que circularam nas redes sociais mostraram um homem vestido com lingerie feminina usando chifres do diabo e segurando um crucifixo. Ele abre a Bíblia, comenta que ela é pesada e em seguida arranca algumas páginas e as joga ao chão. Pois é. E um monte de bobo fotografando lá e tal, dando ibope, né? Segundo a Life Site News, o ativista é identificado como Queen Amor, um artista performático conhecido por suas performances públicas consideradas blasfemas, né? E sacrílegas na cidade de Nova York. Policiais estavam próximos ao local durante a ação, mas não intervieram, como mostram as imagens divulgadas nas redes sociais. Eu vou mandar um alcorão pra ela, né? É, pode dar um alcorão pra ela, pra ele, no caso aqui. Olha, você tem coragem de rasgar o alcorão? Rasga aí, joga as páginas do alcorão no chão, fala algumas coisas aí pra turma aí. Aproveita, né? Rasgar a Bíblia é

0: Fala algumas coisas aí pra turma aí. Aproveita. Rasgar a Bíblia é fácil, né? É, meu amigo, como diz o ditado, né? Bater em pastor, bater em crente, bater em padre é fácil. Vai lá bater lá no, nos seguidores de. Nos seguidores de Alá pra você ver o que é bom pra tosse. Então vai lá pro Oriente Médio, aquelas bandas lá, pega o Alcorão e rasga, né? Na Arábia Saudita, lá, enfim, qualquer país daquele lá. Pra você ver o que vai ser bom pra tosse. No mínimo, ser pendurado de cabeça pra baixo num pé de jogado lá de cima. Né? De cabeça pra baixo. No mínimo. Né? Isso aí é só porque ele é gay, né? Agora, pela blasfêmia, né? De rasgar o Alcorão, aí ainda seria uma outra penalidade, né? Que Deus tenha misericórdia, brincadeiras à parte, que Deus tenha misericórdia desta vida e que um dia ela, essa pessoa possa se arrepender, né? Dessas coisas e quem sabe voltar, encontrar o caminho com o Senhor, né? Gente, olha, o nosso telefone de contato é o 21 96 548 8214. Anota aí, 21 96 548 8214. E você pode interagir conosco através desse telefone, deixando o seu pedido de oração, dando a sua sugestão, fazendo a sua pergunta, não é? A sua crítica, claro, fique à vontade. 21 96 548 8214. Gente, olha, agora de última hora, a gente não vai estar trazendo a palavra hoje, nós vamos estar só fazendo a nossa oração às 9 horas e ponto, e a palavra vai ficar para amanhã, tá certo? Então tá, são 8 horas e 44 minutos no Rio de Janeiro. A gente vai para mais um bloco musical rapidinho e a gente volta agora já com a oração. Você não saia daí.
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meu amigo, entrega a sua vida. Leonor, basta confiar. Ouvimos também a Liz Lane, Eu Profetizo. E Ministério Coenonia de Louvor, né? Digno. Ouvimos também Filhos do Homem, Faça o Melhor. Bom, minha gente, conforme eu disse para vocês ainda há pouco, nós não vamos poder estar trazendo a palavra de hoje, né? Amanhã a gente certamente vamos estar poder a trazendo essa palavra aí, mas a oração nós vamos fazer, e claro, meio-dia.

nós vamos certamente estar poder trazendo essa palavra aí, mas a oração nós vamos fazer, e claro, meio-dia nós estaremos aqui de volta trazendo a oração também, ok? É só a palavra mesmo. Então vamos orar, vamos falar com Deus. Senhor nosso Deus e Pai, em nome do Teu Filho, aqui estamos nós mais uma vez. Antes de mais nada, Senhor, pedimos perdão, sim, pedimos perdão, Senhor, por nossos pecados, falhas e transgressões, mas também Te agradecemos, porque sabemos, Deus, que apesar de nossas falhas, né, o Senhor é misericordioso. Apesar do nosso pecado, o Senhor não leva em conta o tempo da ignorância. E por isso nós Te louvamos, mas também não só por isso. Te louvamos por gratidão, sim, e pelo Teu grande amor, Senhor. Porque não sendo eu, não sendo nós merecedores de tão grande amor, mesmo assim o Senhor achou graça em nós. Então muito obrigado, Senhor. Muito obrigado porque por nos fazer merecedores da graça através do Teu sacrifício. Porque por nós mesmos, Senhor, somos incapazes de alcançar, mas a Tua graça nos alcançou. E por isso nós somos libertos e somos salvos em nome do Senhor. Agora, Deus, eu Te peço por cada familiar nosso, não só os meus, mas os familiares dos nossos amigos e ouvintes, que estão em situação difícil. Alguns estão desviados, outros estão em situações com a justiça. Enfim, Senhor, outros se afastaram, ou talvez nunca tenham estado. E é sobre essas pessoas, meu Deus, que estão fora da Tua presença, que nós queremos fazer referência nesse momento. Pedimos, Espírito Santo de Deus, que o Senhor nos dê palavra, que o Senhor nos dê sabedoria e nos impulsione com coragem e ousadia para que ao chegarmos diante dessas pessoas tenhamos um argumento eficaz para falar do Teu amor, que não seja nada de boca para fora ou fazer pelo fazer, mas que haja amor na pregação do Evangelho, que possamos destilar amor, Senhor, ao lermos a Tua palavra. Usa, Senhor, a cada um de nós, unge, meu Deus, a nossa língua e os nossos lábios, para que de nós possam, sim, fluir rios de águas vivas, e esse rio possa chegar até essas pessoas.

alcançar os perdidos, os cativos e os que ficaram para trás. Assim oramos, meu Deus, porque é assim que cremos em nome do Teu Filho. E eu desde já quero me despedir de você aqui, meu irmão, você, minha irmã, por enquanto, né? Daqui a pouquinho, ao meio-dia, nós estaremos de volta em nome de Jesus. Então tá, fiquem com Deus. E a palavra a gente traz amanhã, querendo Deus, e é claro, Ele há de querer. Um forte abraço. Tchau.

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Glória a Deus. Fique de pé, meu querido. Glória a Deus. Você que crê nos sonhos de Deus para a tua vida, ovacione seu santo nome. Aleluia. Abra sua mão assim para você ser ministrado agora.

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1: CCP-FM informa a hora certa.
2: 10h30.
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1: Amigo ouvinte, temos dado graças a Deus por essa oportunidade tão rica de poder compartilhar com você a Palavra de Deus. Por isso, vamos nos preparar para essa aventura de conhecê-la em profundidade. Queria que você considerasse comigo o seguinte. Para os cristãos que têm um relacionamento pessoal com Jesus Cristo, a Bíblia é um documento divinamente inspirado, preservado e precioso, que contém um tesouro de sabedoria sagrada e a essência da sua revelação, da revelação divina para nós. A Bíblia é, na realidade, uma biblioteca. São 66 livros. São obras escritas por muitos, provavelmente 40 autores diferentes. Na composição desse livro riquíssimo, empregaram-se todos os tipos de estilos literários. E a Bíblia contém também quase todos os tipos de literatura que já foram escritos. O estudo das Sagradas Escrituras é uma obrigação necessária para qualquer cristão que deseja viver de acordo com a vontade expressa de Deus. Seja esse cristão alguém instruído ou não. O estudo da Bíblia é também uma responsabilidade sagrada para os que querem levar a sério a sua fé. Mas a maneira pela qual nos aproximamos da Bíblia para estudarmos depende de como a abordarmos. A abordagem que fazemos da Bíblia para um estudo sério deve nos levar a compreender que a Bíblia, que a Palavra de Deus, nos convida à investigação, pois é possível aprender profundamente com ela. Compreender a Bíblia não é só uma questão de aprender os muitos fatos e detalhes da sua história. A prática da verdade das Escrituras talvez seja o conceito mais importante a ser compreendido antes de nos lançarmos no estudo sistemático da Palavra de Deus. Veja só, devemos almejar estudá-la para praticá-la. A prática dos princípios da Bíblia deve ser o nosso grande alvo, pois com essa palavra nós nos fortalecemos contra os ataques do nosso inimigo, que, como diz o ditado popular, o diabo não tem medo de Bíblias empoeiradas. Portanto, eu e você temos que, por obrigação e por prazer também, abrir a Bíblia, estudá-la e assim nos fortalecermos contra o inimigo. Mas é importante também que você reconheça que, assim como ocorre com qualquer outro assunto que decidimos estudar, o nosso sucesso depende do espírito com que começamos a estudar. Esse espírito engloba sede e fome da verdade. Outro aspecto essencial do espírito certo para o estudo da Bíblia é um pouco mais difícil de explicar. Eu quero que você preste bem atenção. Trata-se da necessidade de estarmos abertos para a ambiguidade quando for preciso. Que palavrinha meia esquisita essa, né? Por ambiguidade, eu quero dizer que eu e você devemos ter aquela disposição de permitir que algumas questões permaneçam indefinidas e até incompreensíveis, até que tenhamos mais informações ou um entendimento melhor para solucioná-los. Parece meio estranha essa colocação, não é mesmo? Mas espere um pouquinho só, deixe-me ajudá-lo a compreender o que eu estou dizendo. Quando estivermos diante da Bíblia, devemos ter um espírito aberto para que algumas questões que nos pareçam difíceis ou até contraditórias permaneçam assim durante algum tempo, porque mais adiante, num outro texto, através da leitura de um outro autor sagrado, nós iremos entender o real significado correto daquela passagem na qual nós tivemos dificuldades. Eu espero que você esteja entendendo. O espírito com que devemos abordar a Bíblia deve ser um espírito aberto, livrando-nos das nossas certezas e daquelas convicções que todos nós temos. Por quê? Porque facilmente elas se tornam preconceitos e a nossa leitura e o estudo serão interpretados de acordo com aquela nossa maneira de entender, e aí é que nós nos perdemos, aí é que nós perdemos a possibilidade de aprender novas verdades, de percebermos novas interpretações e assim sermos enriquecidos. Um outro detalhe importante para a leitura e o estudo da Palavra de Deus é a necessidade que temos de ter os instrumentos e o preparo adequados. Para estudarmos a Bíblia, é bom termos, olha, duas ou três versões da Bíblia fáceis de ler e talvez uma versão parafraseada. Hoje nós temos uma série de versões bíblicas e quantas mais você puder adquirir, eu quero te encorajar, adquira mesmo, para que através da leitura das diversas versões, você já consiga entender com maior clareza aqueles textos mais difíceis. Em seguida, todo aquele que deseja entender bem a Bíblia Sagrada e estudá-la com alegria, deve adquirir uma concordância bíblica completa, ou seja, a concordância bíblica é um índice das palavras usadas em alguma tradução importante. Você deve perceber que em diversas versões das Bíblias de estudo, no final, depois do livro de Apocalipse, algumas delas têm algumas concordâncias bíblicas. Esse, deixa eu falar uma coisa para vocês, é um recurso muito bom. Eu tenho usado quando preparo meus estudos. Esse é um recurso valioso, mas essas concordâncias no final da Bíblia, elas são limitadas por causa do espaço. Talvez, para aqueles que queiram se dedicar realmente ao estudo da Palavra de Deus, a minha recomendação é melhor que você adquira uma concordância especificamente para trabalhar nessa área de conhecimento da Palavra de Deus. Também outros materiais que você poderia usar são manuais, são comentários bíblicos, enfim, nós temos uma série de sugestões e vamos dando essas sugestões durante os programas. São livros básicos que nós podemos ter para nos ajudar à compreensão da Palavra de Deus. Algumas obras são ilustradas, são muito bonitas, que além de dar uma boa introdução à Bíblia, elas trabalham em cada um dos 66 livros bíblicos, fornecendo vários detalhes sobre cada um deles. Outros comentários fornecem uma quantidade

sobre cada um deles. Outros comentários fornecem uma quantidade consideráveis de dados básicos para o estudo da Bíblia. E com essas características, recomendo que você consiga, que você adquira alguns ou talvez um bom manual bíblico. Talvez também você tenha um comentário, uma concordância, um dicionário ou diversas versões. Então, comece a utilizá-los. São materiais que vão te ajudar muito no estudo da Palavra de Deus. Nós temos atualmente aqui na nossa língua portuguesa muitas boas obras, obras completas, mas é bom deixar muito claro para cada um de vocês que se vocês quiserem realmente se aprofundar nos estudos mais avançados da Bíblia, mais materiais são necessários. Por exemplo, dicionários, comentários críticos avançados, léxicos da língua original, enfim, cada um de vocês deve saber qual o nível de entendimento que você quer obter e assim adequar a sua biblioteca para que você possa ter materiais que possam facilitá-lo no estudo da Palavra de Deus. Mas vamos adiante. Eu queria te dar alguma palavra com relação à sequência desse nosso projeto. Essas ferramentas são muito importantes se nós tivermos com o espírito aberto para as novas descobertas, fazendo uma abordagem da Bíblia de um modo investigativo e com o desejo principal de aplicar essas verdades às nossas vidas. Por isso, nós precisamos conhecer alguns métodos corretos que podemos utilizar para termos um melhor proveito. Alguns métodos básicos eu gostaria de compartilhar com você. Esses métodos devem ser mencionados. Eu vou especificar cada um deles e nós vamos trabalhar durante esse programa em defini-los, mas rapidamente eu vou mencioná-los agora. Olha, nós temos o método sintético, o método crítico, o método biográfico, o método histórico, o método teológico, o método retórico, o método tópico ou temático, o método exegético ou o método expositivo temático e também o método gráfico. Puxa, você deve ter pensado quantas maneiras de se estudar a Bíblia, não é mesmo? Mas deixe-me compartilhar com você algo muito interessante. Eu tenho lecionado teologia por mais do que 25 anos. E sabe qual é uma das matérias mais práticas que eu leciono? É exatamente essa: métodos de estudo bíblico. Sim, como você reparou, nós temos pelo menos 10 maneiras de estudar a Bíblia. E são tão importantes todas essas maneiras que o conjunto delas forma uma matéria que é estudada, olha só, nas diversas escolas de faculdades teológicas, nos seminários. Essa é uma das matérias mais fundamentais. É a matéria chamada exatamente Métodos de Estudo Bíblico. Essa é a matéria inicial para aqueles que mais tarde se tornarão professores, pregadores, discipuladores, missionários, pastores, enfim, aqueles que vão trabalhar na área de instrução da igreja. Se você consegue perceber, então, que é importante nós conhecermos esses métodos de estudo da Bíblia e como eles são necessários para nós usufruirmos de todo o conteúdo que ela tem para nos dar. Perceba uma coisa muito importante: de uma só passagem bíblica, podemos fazer pelo menos 10 abordagens diferentes e tirarmos lições maravilhosas e enriquecedoras da Palavra de Deus. Eu creio que você deve concordar comigo. Isso é uma coisa muito fantástica, maravilhoso. Podemos estudar a Bíblia de um trecho apenas, tirar 10 maneiras diferentes de encará-lo e depois de aplicá-lo em nossa vida. Mas deixe-me dar uma pequena definição de cada um desses métodos, para que, se você tiver interesse e tiver oportunidade, você mesmo pode desenvolvê-los no seu estudo da Palavra de Deus. Então vamos iniciar, e eu gostaria de a sua atenção talvez um pouquinho mais redobrada agora. Primeiramente, o método sintético. Nós nos aproximamos do livro da Bíblia como uma unidade nesse método. Aqui nós procuramos compreender

compreender o significado do livro como um todo. Nesse método, não nos preocupamos com os detalhes, mas sim com a mensagem central do livro todo, do livro inteiro, com seu esboço geral e com a aplicação global, prática e relevante que podemos fazer dos seus ensinos. Esse é o método sintético. O próximo método que nós vamos definir é o método chamado método crítico. Nesse método, nós examinamos cuidadosa e detalhadamente as declarações e as implicações do livro com o objetivo de descobrir o seu grau de confiança e a sua relação com a época e as condições com relação ao contexto de quando e onde ele foi escrito. Por exemplo, nesse método crítico, verifica-se o contexto histórico com a finalidade de se comprovar que aquela passagem da escritura é merecedora de toda a confiança. É um método que vai trabalhar muito com essa questão de autoria e detalhes assim que são importantes para quem se aprofunda no estudo bíblico. Nós temos o terceiro método, que é o chamado método biográfico. Com base nas indicações vindas do próprio livro e de outros livros bíblicos, você reconstrói, por exemplo, através do método biográfico, a vida do autor e de outros personagens que são citados por eles nesse livro que você está estudando. Vamos imaginar que você esteja estudando o livro de Filipenses. Então, lá nós temos o nome de Paulo, temos o nome de Evódia e Síntique. Nesse método, você vai procurar todas as informações necessárias para traçar a biografia, reconstruir a vida do autor e das personagens que são mencionadas. Por exemplo, lá em Filipenses nós temos a menção do nome de Epafrodito. Quem é esse personagem? Então, através desse método, você conseguirá identificar, conhecer um pouco mais dessa personagem bíblica. Na verdade, esse método procura traçar o perfil, a personalidade, o caráter e, de modo geral, a vida dos personagens do livro. Diante dessas descobertas, podemos entender melhor por que o autor escreveu o que ele escreveu da maneira que ele escreveu. Qual era o seu sentimento, qual era a sua relação com os destinatários, por que que ele citou aquele outro personagem. Enfim, é um método muito gostoso e profundo. Podemos estudar e tirar grandes lições para as nossas vidas. O método biográfico, vale a pena você se dedicar a ele. Próximo método que nós queremos descrever, só para que você amplie a sua mente para entender que nós temos várias abordagens da palavra de Deus, é o método chamado histórico. Na verdade, esse método reproduz para cada um de nós que vamos estudar a Bíblia o cenário histórico, geográfico, social e político do livro que nós estamos estudando. Dessa maneira, podemos entender como esse contexto afeta a interpretação do livro ou do texto que queremos estudar. No método histórico, nós vamos conhecer um pouco mais do seu autor, dos seus destinatários, da época em que a carta ou o livro foi escrito, e assim nós vamos compreender o panorama histórico e depois aplicá-lo para as nossas vidas hoje, que nós estamos há mais do que 20 séculos distante daquela literatura original da palavra de Deus. Temos também o método teológico. O método teológico é muito importante. Ele codifica, isto é, ele reúne os diversos ensinamentos do livro de acordo com as várias doutrinas conhecidas. Por exemplo, lá através desse método você vai conhecer um pouco mais de cristologia, sobre escatologia, que são a doutrina das últimas coisas, a pneumatologia, doutrina sobre o Espírito Santo, eclesiologia, enfim, o método teológico é um método muito importante para aqueles que querem avançar no estudo da palavra de Deus. O propósito desse método é fazer uma aplicação espiritual desses ensinos. Temos também o método retórico, que tem por objetivo examinar, com o emprego das palavras, da sintaxe e das figuras de linguagem, qual é o ensino doutrinário e definir as regras de interpretação e
de extrair lições importantes para

0: para as nossas próprias vidas. Prosseguindo, nós temos mais um método. Veja quantos métodos agora temos. O método tópico. Isso é, significa que você vai escolher um método, um tópico, um tema, um assunto e destacá-lo de todas as passagens em que ele é mencionado na Bíblia toda ou especificamente no livro que você está estudando. Vamos dar novamente um exemplo. Imagino que você esteja estudando o livro de Filipenses. Então você vai destacar a palavra alegria, porque você quer fazer um estudo sobre alegria usando o método tópico no livro de Filipenses. Você vai procurar todas as vezes que aparece alegria ou regozijo, e ali, a partir do livro de Filipenses, você vai fazer o seu próprio estudo. Temos depois o método exegético ou analítico, que faz o caminho oposto ao método sintético. Lá o livro era visto de um modo geral. Aqui o livro é visto em detalhes, de uma maneira mais minuciosa. O estudo analítico pode começar por dentro de uma certa passagem e caminhar para fora dela. Isso é, você vai analisando a passagem do ponto central até a periferia, vamos dizer assim, da passagem bíblica. E ainda nós temos mais o método expositivo temático, que na verdade é uma utilização de alguns dos métodos anteriores. E você vai esboçar a passagem de uma tal maneira para poder aplicá-la num estudo ou numa pregação da palavra de Deus. E finalmente temos o método gráfico, que é utilizado por professores, pelos que ensinam, ou até por pastores, que nos cultos durante a semana, ao invés de pregarem, ensinam a Bíblia ao povo. E esse método, então, depende da criatividade de cada um, e o pastor elaborará, o professor montará um gráfico, um desenho, para que então as pessoas possam entender claramente o que está sendo colocado da palavra de Deus naquele estudo. Bom, amigo ouvinte, eu espero que você esteja aproveitando tudo o que estamos compartilhando. Aprendemos que temos diversas maneiras de estudar a Bíblia. Vimos 10 métodos de estudo bíblico. Agora eu quero encorajá-los a usar um desses métodos. Aquele em que você se sentir melhor, comece a praticá-lo, você perceberá um crescimento na sua vida espiritual. Cada cristão é um participante ativo no processo de compreensão da mensagem da palavra de Deus. Como membro de uma comunidade cristã, cada um que estuda a Bíblia se coloca dentro de todos esses níveis de sentido e pode utilizá-los como lentes por meio das quais examina a verdade da palavra de Deus. O sentido da Bíblia não é, portanto, alguma coisa estática. Nós devemos procurar e entender aquela dinâmica da palavra de Deus. Esse é um belo projeto, não é mesmo? Então, eu espero que você decida envolver-se pessoalmente nesse projeto, e durante toda a história, durante todo o tempo, muitos cristãos já fizeram isso e tiveram um grande benefício espiritual. Quantos ensinamentos necessários para estudarmos corretamente a palavra de Deus? Mas fique firme, conte conosco, conte com o nosso apoio e com a nossa companhia. Por hoje, ficamos por aqui com esses ensinos. Que Deus lhe abençoe e lhe capacite a ser um estudante e proclamador da boa palavra de Deus. Convido-o a estar conosco no nosso próximo programa.
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1: CCP FM informa a hora certa.
2: 11 horas.
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4: Confira agora a agenda dos candidatos à presidência da República para esta terça-feira, 15 de setembro. Clariana Barão, do DC, vai estar em Brasília acompanhando o julgamento no STF. Flávio Bolsonaro, do PL, terá ato de campanha com candidatos em Fortaleza. Renan Santos, do Missão, não tem agenda de campanha nesta terça. Ronaldo Caiado, do PSD, cumpre agenda em Aparecida de Goiânia. Romeu Zema, do Novo, faz ato na Esplanada dos Ministérios em Brasília para pedir investigação contra o ministro Alexandre de Moraes. Samara, do UP, faz atos de campanha em Porto Alegre e em Gravataí, no Rio Grande do Sul. Veterinário Wilson Grassi, do Democrata, tem reuniões com equipes de campanha. Edmilson Costa, do PCB, escritor Augusto Cury, do Avante, Lula, do PT, Rui Costa Pimenta, do PCO, não divulgaram agendas até o fechamento desta edição, às 10 horas da noite desta segunda-feira. Na cobertura das eleições 2026, Alan Barbosa.

0: Aleluia, aleluia, aleluia.
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2: Bom dia. Hoje o Supremo atravessa o Rubicon. Depois vai ter que mostrar

0: que tem a sabedoria de César. Mesmo que adie, demonstra. Porque não tem como. Se tomar decisões, a decisão mais normal é abrir o primeiro inquérito administrativo e afastar Moraes. Porque desde que a Malu Gaspar mostrou o contrato, isso é óbvio. O silêncio dos que juraram defender a Constituição é criminoso, porque mostra um juramento descumprido. Presidente da República, presidente do Congresso, presidente do Supremo juraram defender a Constituição. E quando viram esse contrato, perceberam que um juiz do Supremo não tinha mais reputação ilibada. A reputação estava manchada. E aí deveriam tomar uma iniciativa. E o silêncio da mídia durante 7 anos de inquérito do fim do mundo, sem amplo direito de defesa, sem devido processo legal, com um arbítrio, Polícia Federal às 6 da manhã prendendo gente, bloqueando contas, recolhendo celulares e computadores, calando bocas, acabando com a liberdade de expressão garantida pela Constituição, né? E mais, prendendo os invioláveis, deputados, senadores, que são invioláveis civil e penalmente por quaisquer palavras. Ainda agora estão julgando o Eduardo Bolsonaro por difamação de Tabata Amaral, no caso de Modis. Já tem 6 votos condenando a 1 ano de prisão e 85 mil de multa. Totalmente a revelia do artigo 53 da Constituição. E o Congresso Nacional fica calado, acuado. Não são dignos de representar o povo? Meu Deus do céu. Enfim, esperemos o que possa acontecer hoje nessa travessia do Rubicon em direção a Roma, origem do direito romano, que foi deixado de lado por alguns ministros do Supremo. De Brasília, Alexandre Garcia.
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2: 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Se abre para quem clama, para coração quebrado. E geralmente

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1: Aleluia. Oh, meu Deus. Você que tem sido humilhado, meu irmão.

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1: Essas são as principais notícias desta terça. Em um acidente inédito, aviões da OTAN derrubaram um drone que violou o espaço aéreo da Lituânia na última noite. O anúncio foi feito pelo presidente letão, Gitanas Nauseda, nessa manhã, sem informar o equipamento. Segundo o Centro Nacional de Gestão de Crises da Lituânia, o drone veio de Belarus. Já o exército da Dinamarca informou que um navio de guerra russo disparou dois sinalizadores em direção a um helicóptero militar em operação no Mar Báltico, no litoral dinamarquês. O governo da Dinamarca classificou o incidente de totalmente inaceitável e convocou o embaixador da Rússia no país a prestar esclarecimentos. Novos ataques dos rebeldes hutis do Iêmen deixaram 13 civis feridos ontem no sul da Arábia Saudita. Em um comunicado, a coalizão militar liderada por Riad afirma que os insurgentes visaram instalações civis em 3 cidades sauditas. Mas os hutis alegam ter mirado em bases militares na sequência de uma ofensiva que teve início na semana passada. A Arábia Saudita promete reagir com firmeza aos ataques dos hutis e o Conselho de Segurança da ONU anunciou que vai se reunir hoje para discutir a questão. Já o Irã rejeitou qualquer envolvimento nos ataques e também negou que estejam ocorrendo negociações com Washington para pôr fim à guerra no Oriente Médio. A Suprema Corte dos Estados Unidos rejeitou ontem um recurso da administração Trump para restringir o voto pelo correio nas eleições de meio de mandato que ocorrem em novembro no país. Segundo o juiz Brett Kavanaugh, as autoridades eleitorais não teriam tempo suficiente para aplicar a norma de maneira razoável antes das próximas votações. A decisão significa que os 50 estados americanos poderão continuar usando os procedimentos atuais na mira de Trump, que atribui em grande parte ao voto pelo correio sua derrota para o democrata Joe Biden em 2020. O alto comissário da ONU para os Direitos Humanos, Volker Türk, fez um apelo hoje para que investigadores internacionais sejam autorizados a acessar a faixa de Gaza e ajudar na coleta de provas sobre possíveis violações e crimes de guerra por parte de Israel. Segundo Türk, restos mortais de famílias inteiras estão sendo exumados dos escombros na faixa de Gaza em áreas de atuação do exército israelense, reacendendo preocupações sobre violências atrozes cometidas por Israel.

Muito bem, senhoras e senhores. Agora no Rio de Janeiro são 12 horas e 6 minutos. E nesse momento nós estaremos fazendo a nossa terceira oração do dia, né? Quero convidar você, você que nos ouve, você que nos prestigia com a sua audiência. Nós estamos com um propósito de oração aqui de 5 orações por dia. A primeira às 6 horas, a segunda às 9, a terceira ao meio-dia, a quarta às 3 horas da tarde e a quinta às 18 horas. E você é nosso convidado para estar conosco orando. São orações curtas, simples e diretas, ok? Bom, então vamos orar. Vamos falar com Deus. Senhor nosso Deus e Pai, Senhor Jesus, neste momento, Pai bendito e amado, em que nós nos colocamos mais uma vez diante de Ti, Senhor. É para Te pedir perdão por nossos pecados, falhas e transgressões. O que fizemos ontem, Senhor, o que fizemos hoje cedo, perdoa. Perdoa, Senhor. E Te agradecemos pela Tua bondade, Senhor.

pela presença do Teu Espírito Santo. Esquadrinha agora, Senhor, sonda nossa mente e vê se há em nós algo que Te desagrada, vê se há em nós algum caminho mau. Permita que nós possamos ver, tira todo o engano do nosso meio, tudo aquilo, meu Deus, que vem para enganar, para iludir, aquilo que às vezes até vem com uma certa e com uma boa aparência aos nossos olhos, Senhor, porque o inimigo é sutil. Mas nós Te pedimos, tira a escama dos nossos olhos, para que nós possamos ver. Tira, meu Deus, os tampões dos nossos ouvidos, para que nós possamos enxergar além, meu Deus, além do que a nossa natureza humana consegue. Dai-nos, ó Deus, sabedoria, dai-nos, ó Deus, estratégia, perspicácia, dai-nos, Deus, entendimento, a prudência, meu Deus, como diz a Tua palavra, sede santos como a pomba, ou seja, simples como a pomba e prudente como a serpente. Nessa tarde, meu Deus, eu quero consagrar a minha vida ao Senhor. Eu quero consagrar a minha família. Eu quero consagrar este ministério. Eu quero consagrar esta rádio. E eu consagro também a cada amigo, a cada pessoa que está ouvindo esta rádio, e declarando que nenhuma condenação há para aqueles que estão em Cristo Jesus, e declarando já que barreiras caiam por terra, que sonhos, Senhor, CPFM, sejam realizados, que essas pessoas voltem a sonhar, que voltem a se programar, crendo e confiando que Deus tem sempre o melhor para nós. Ainda, meu Deus, que o inimigo tenha se levantado, se levante ferozmente, ele não pode, porque maior é o que está conosco do que aquele que está no mundo. Maior é o que está conosco. Então, meu Deus, ocupa todas as áreas da nossa mente, no nosso coração, que todo o nosso pensamento, que todo o nosso sentimento sejam direcionados pelo Senhor e para o Senhor. Que as nossas decisões, Senhor, sejam pautadas na Tua vontade, no Teu querer, e não naquilo que nós queremos. Porque sabemos que o Senhor tem sempre o melhor para nós. Então eu declaro, Senhor, que a minha família, que a minha casa, que o meu pensamento, os meus atos, atitudes e palavras, bem como as dos meus amigos e irmãos ouvintes, sejam direcionados pelo Senhor. Que haja paz dentro de nossas casas, que haja restauração, que haja cura, que haja o renovo de Deus. Que toda a ação do mal seja neutralizada. Que as palavras contrárias não venham surtir efeito. Que toda palavra de desânimo, Senhor, não passe nem na nossa porta, em nome de nosso Senhor e Salvador. Assim, meu Deus, nós oramos, porque é assim que cremos, em nome do Teu Filho. Amém, amém e amém. Graças a Deus. Muito bem, meu querido e meu amado irmão, minha querida e minha amada irmã, esta é a nossa quarta oração, né? Daqui a pouquinho, às 18 horas, a nossa quinta e derradeira oração de hoje. Então você não perca, porque está sendo bênção para as nossas vidas. É como eu sempre digo aqui, ó. A oração do justo, é claro, né? Ela pode muito em seus efeitos. Mas é como sempre eu digo aqui: muita oração, muito poder. Pouca oração, pouco poder. Se você quer ter intimidade com Deus, você tem que começar a orar, a exercitar e a desenvolver o hábito da oração. Amém? Então tá. Que Deus te abençoe e até daqui a pouco às 18 horas. Tchau.

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0: CPFM informa a hora certa.
1: Meio-dia e 40.

seguinte, segura a mão do seu irmãozinho que está do seu lado aí. Ele ficou muito tempo sem segurar na mão. Há um decreto do céu sobre nós. Há um decreto de bênção sobre as nossas vidas. A Bíblia diz: amaldiçoarei aqueles que te amaldiçoarem e abençoarei aqueles que te abençoarem. Sabe o que significa? Há uma proteção do Senhor sobre a sua vida. Eu faço uma oração com os meus filhos lá em casa, é assim: Deus, abre a sua mão direita, esconde a nossa família na sua mão direita, fecha a sua mão direita, para que a sua mão direita fechada

0: força, irmão. Quem recebe essa palavra, joga a mão no seu irmãozinho, buscando força. Baixa aí um pouquinho.
1: Deixa eu viajar um pouquinho abaixo. As pessoas se levantam contra nós, às vezes liberam decretos humanos e se sentam e ficam esperando o dia da gente cair. Cuidado com quem você compartilha os seus segredos. Cuidado com os tapinhas nas costas. Cuidado com quem você confia. Os que confiam no Senhor são como os montes de Sião, que não se abalam, mas permanecem para a frente. A sua confiança não tem que estar em ninguém, tem que estar em Deus. Segura a mão do seu irmãozinho, levanta e declara a palavra comigo. Levanta alto, alto, alto, lá em cima. Oh!
0: Aqueles que esperavam para te ver cair vão ter que ficar na prorrogação. O jogo vai acabar e eles vão perder. Deus é por nós.

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Jeová Cainã, você poderá encontrar em Êxodo capítulo 20, versículo 5, parte A. Está escrito: não te encurvarás a outros deuses, nem os servirás, porque eu, o Senhor teu Deus, sou Deus zeloso. Em Êxodo 34 e 14 diz assim: porque não te inclinarás diante de outro Deus, pois o nome do Senhor é zeloso, é um Deus zeloso. Jeová Cainã significa Senhor zeloso. Deus tem zelo por você. Quando algo é precioso para nós, por exemplo, guardamos no lugar mais seguro, não é verdade? Para Jeová Cainã, Deus zeloso, todos nós somos preciosos, pois somos a menina dos olhos de Deus, somos um tesouro particular. É por essa razão que Ele nos guarda debaixo de suas asas. Lá no Salmo 91 e 4, muitas vezes lemos esse texto e não prestamos atenção no Deus zeloso, Jeová Cainã. Ele te cobrirá com suas penas e debaixo das suas asas te confiarás. A sua verdade será o teu escudo e broquel. Humanamente falando, o Espírito Santo tem um certo ciúme de nós. Seria intenso zelo por nossas vidas. Tiago 4, no versículo 4 e 5, ele escreveu: infiéis, não sabeis que a amizade do mundo é inimizade contra Deus? Portanto, qualquer que quiser ser amigo do mundo, constitui-se inimigo de Deus. Ou pensais que em vão diz a Escritura: o Espírito que Ele fez habitar em nós anseia por nós até o ciúme. Quando fazemos amizade com o pecado, isto é, aliança com o mundo, o Espírito geme de dor dentro de nós. Paulo escreveu à igreja de Éfeso, no capítulo 4 e no versículo 30, não entristeçais o Espírito de Deus, no qual fostes selados para o dia da redenção. Todos nós fomos criados por Deus em Adão e Eva. E desde o Éden havia comunhão entre Deus e o homem. A escolha errada de Adão, em desobediência à voz de Deus, fez que eles se separassem. Mesmo assim, ao ler a Bíblia, podemos observar que Deus continuou a falar com o homem. Da mesma forma, hoje, nossos ouvidos precisam estar abertos para ouvir a doce voz do Espírito Santo. Mas, infelizmente, o ruído ensurdecedor do mundo está criando uma geração de surdos e cegos espirituais. Jesus disse, em alto e bom som, está registrado em Marcos 4 e 9, e disse-lhe Jesus: quem tem ouvidos para ouvir, ouça. Olha só, quem tem ouvidos para ouvir, ouça. Naquele tempo, já haviam pessoas surdas e cegas espirituais. O que você diria se seu cônjuge passasse mais tempo no smartphone do que conversando com você? Mais tempo batendo papo com amigos e parentes do que ao seu lado? Com Jeová Cainã acontece a mesma coisa. Às vezes falamos mais com nossos irmãos do que com o Espírito Santo. Damos mais tempo para coisas supérfluas do que ler e buscar a presença de Jesus. Preferimos ir em um shopping no domingo à noite ao invés de ir à casa de Deus adorá-lo. Este era o mesmo comportamento no tempo do salmista que escreveu o Salmo 84. Passamos mais tempo na companhia de pessoas do que à porta do templo do Senhor. Assim ele escreveu, Salmo 84:10. Porque vale mais um dia nos teus átrios do que em outra parte mil. Preferiria estar à porta da casa do meu Deus a habitar nas tendas da perversidade. Jeová Cainã está chamando adoradores como Maria, irmã de Marta e Lázaro,
conforme a história que está escrita em Lucas, capítulo 10, versículos 38 a 42. Maria abandonou os seus afazeres para dar ouvido aos ensinamentos de Cristo. Infelizmente, há muitas Martas agitadas fazendo outras coisas e infelizmente preferiram não estar.

Infelizmente, há muitas Martas agitadas fazendo outras coisas e infelizmente preferiram não estar aos pés de Cristo para ouvir e aprender seus ensinamentos. Escolha a melhor parte, como fez Maria. Passe mais tempo com Jeová Cainá, o Senhor zeloso.

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permitido sonhar. O nosso Deus ama realizar sonhos. Aleluia. Quantos sonharam comigo? Levante a sua mão em nome de Jesus. Meus amados, tudo isso que você pensou, tudo isso que você sonhou, a palavra de Deus para a sua vida hoje é: Deus tem muito, muito, muito mais para você em nome de Jesus Cristo. Louvado seja Deus!

0: CCP FM informa a hora certa.
1: 2 horas.
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3: A menos de um mês das eleições presidenciais brasileiras, os Estados Unidos se preparam para receber o maior contingente de eleitores brasileiros fora do país. O número de pessoas aptas a votar em território americano cresceu cerca de 45% desde a última eleição presidencial. Mas em Nova York, a preparação para o pleito também enfrenta desafios. A mudança do local de votação aumentou a distância para parte dos eleitores, enquanto o temor provocado pelas operações do Serviço de Imigração Americano também entrou no planejamento das autoridades. Quem traz os detalhes é a nossa correspondente em Nova York, Luciana Rosa. Olá, Luciana, bom dia. Quanto cresceu o número de brasileiros aptos a votar no exterior e qual o peso dos Estados Unidos nesse eleitorado?
4: O crescimento foi expressivo. Em todo o mundo, 918,9 mil brasileiros estão aptos a votar nas eleições de 2026, segundo o Tribunal Superior Eleitoral. Em 2022, eram 697,1 mil. É um aumento de quase 32% em 4 anos. E os Estados Unidos são hoje o maior colégio eleitoral brasileiro fora do país. São cerca de 265 mil eleitores contra quase 183 mil na eleição passada, um crescimento de aproximadamente 45%. Boston concentra o maior eleitorado brasileiro nos Estados Unidos, com 53,4 mil pessoas aptas a votar. Depois aparecem Miami, com um pouco mais de 40 mil, e Nova York, com 39 mil. Em Nova York, eram cerca de 28 mil eleitores em 2022. Esse crescimento exigiu uma ampliação da estrutura. O TSE destinou 13,2 milhões de reais para a locação de imóveis no exterior e, neste ano, o Itamaraty trabalha com 66 endereços adicionais para a realização das eleições, 14 deles nos Estados Unidos.
3: E, Luciana, em Nova York houve uma mudança importante no local de votação. Por que essa decisão está provocando reclamações?
4: Porque a votação deixou Manhattan e foi transferida para uma instituição de ensino no Queens. O novo local fica a cerca de 16 quilômetros da sede do consulado brasileiro em Manhattan e não tem acesso direto ao metrô. E é importante lembrar que não são apenas os brasileiros que vivem na cidade de Nova York que votam ali. A jurisdição também atende eleitores de Nova Jersey e da região da Filadélfia. Para quem já precisa viajar para votar, portanto, o deslocamento pode ficar ainda maior. É o caso de Amanda Lourenço. Ela trabalha com marketing e vive nos Estados Unidos há 7 anos e mora na Pensilvânia. Na última eleição, dirigiu cerca de 1h30 até Nova York para votar no primeiro turno e acabou não voltando para o segundo justamente por causa da distância. Agora, ela calcula que a mudança para o Queens deve acrescentar pelo menos 30 minutos ao percurso.
5: Eu preferia quando era em Manhattan, era mais central, a gente não tinha que atravessar lá para o outro lado. É, eu estou aqui considerando, né, se eu vou ou não, acho que eu vou sim, porque para mim votar é importante, mas a verdade é que deu uma desanimada, assim, de pensar que é mais longe ainda.
4: A decisão já provocou uma mobilização de brasileiros que pedem ao consulado que a votação volte a ser realizada em Manhattan.
3: Agora, Luciana, a escolha do novo local também está relacionada ao temor das operações do ICE, o Serviço de Imigração Americano?
4: Sim, esse é um elemento novo na organização das eleições brasileiras nos Estados Unidos. O Queens é uma das regiões de Nova York com maior concentração de imigrantes e também tem sido alvo de operações do ICE, em meio ao endurecimento da política migratória do governo Donald Trump. E o receio de que brasileiros deixem de votar por medo de uma abordagem migratória entrou no planejamento das autoridades. O local escolhido permite que as filas sejam organizadas dentro do complexo educacional, evitando que milhares de eleitores tenham de permanecer nas calçadas. A Secretaria de Relações Internacionais da Prefeitura de Nova York e a própria polícia da cidade também participaram do mapeamento de alternativas consideradas mais seguras. O mesmo complexo foi utilizado pelo Consulado do Peru para a eleição presidencial peruana em abril. Essa preocupação ganha dimensão quando a gente compara o tamanho da comunidade brasileira com o número de eleitores registrados. O Itamaraty estima que cerca de 2 milhões de brasileiros vivam nos Estados Unidos, enquanto aproximadamente 265 mil estão aptos para votar. Esse número equivale a pouco mais de 13% do total estimado de brasileiros no país.
3: E Luciana, mesmo entre os brasileiros registrados, a abstenção costuma ser alta. Esse pode ser um problema ainda maior nessa eleição?
4: Esse é um dos grandes desafios. Em 2022, mais de 63% dos brasileiros aptos a votar nos Estados Unidos não compareceram às urnas no primeiro turno. No segundo, a abstenção ficou acima de 61%. E Nova York já enfrentava dificuldades logísticas antes mesmo da mudança para o Queens. Em 2022, houve longas filas em Manhattan, com eleitores levando cerca de meia hora para percorrer aproximadamente 500 metros. Também houve tensão entre apoiadores de Jair Bolsonaro e Luiz Inácio Lula da Silva, e a polícia de Nova York precisou instalar barreiras para separar os dois grupos. Naquela eleição, os brasileiros nos Estados Unidos deram ampla vantagem a Bolsonaro, que recebeu cerca de 65% dos votos válidos no país. Miami foi o principal reduto do então presidente, com mais de 81%. Lula venceu em apenas 3 dos 10 postos consulares, com o melhor resultado em São Francisco, onde recebeu cerca de 60% dos votos. Por isso, o desafio em 2026 não é apenas acomodar um eleitorado que cresceu 45% nos Estados Unidos. É fazer com que esse crescimento também se traduza em participação nas urnas, em uma eleição realizada sob um cenário migratório muito diferente daquele de 4 anos atrás.
3: Muito obrigado, Luciana Rosa, que participou do Linha Direta de hoje.
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O presidente da Ucrânia, Volodymyr Zelensky, fez um apelo por garantias de que a Rússia interromperá os ataques a alvos energéticos. A solicitação ocorre em meio à continuidade dos conflitos e à preocupação com a infraestrutura do país. A comunidade internacional acompanha de perto a situação, enquanto a Ucrânia busca assegurar a proteção de suas instalações vitais e a segurança de sua população.

Muito bem, senhoras e senhores, estamos de volta mais uma vez aqui na nossa quarta oração do dia, né? E estou muito contente, estou muito feliz porque nós temos recebido aí um feedback, né? Um retorno aí desse nosso momento de oração, né? E propósito, na verdade. Deus tem falado ao coração de algumas pessoas com relação a essa necessidade, né, de orar, que com pouco tempo que nós estamos orando, a gente tem visto aí algumas mudanças, né? Não é nem tanto pela oração, vamos dizer assim, mas pela disposição das pessoas em buscarem a Deus, né? Que a oração é tão curta, né? Tão curta. Porém, a gente tem buscado, né? Direcionar, orar, se colocar diante de Deus, com a nossa simplicidade, compreendendo a nossa fragilidade, declarando até a nossa dependência, né? Diante de Deus. E eu acho, meu irmão, minha irmã, que é isso que importa, a nossa sinceridade diante do Senhor. Vamos continuar assim, porque eu tenho certeza que grandes coisas o Senhor ainda fará, né? E mesmo que você não consiga orar ou acompanhar todas as orações, mas procure orar, sabe? Procure orar, procure manter uma rotina, né? De oração, sabe? Procure manter uma rotina de oração, porque os dias que nós estamos vivendo são dias maus, são dias que antecedem, né? A vinda, né, do nosso Senhor, né? O arrebatamento da igreja. Então, quanto mais você orar, é melhor para a sua vida, né? Para a sua santificação e para a sua preparação, né? E se você puder falar com alguém sobre a necessidade da oração, fale, né? Fale para essa pessoa. Ore por essa pessoa. Chame para orar junto com você, né? Vamos falar com Deus. Soberano Deus e eterno Pai, em nome do seu filho, mais uma vez, nós nos colocamos aqui, Senhor. Sim, para pedir perdão. Quantas coisas ruins certamente já passaram por nossa cabeça do meio-dia até agora, né? Pensamentos contrários. Sim, somos seres humanos. Então, meu Deus, pedimos perdão e te agradecemos porque o Senhor tem nos mantido até aqui, o Senhor tem nos conservado, o Senhor tem nos guardado. Te agradecemos, ó Deus, por esta tarde abençoada. Te agradecemos, ó Deus, porque temos o que comer, temos uma casa, temos o que vestir. Te agradecemos, Deus, porque temos um ministério. Te agradeço, Deus, pela vida de cada irmão, de cada pessoa que ouve esta programação, que ora conosco. Eu te agradeço, Pai. E sei que o Senhor tem muito mais para nos dar do que nós temos para o Senhor, porque tudo que vem do Senhor é muito bom. E de nós nem sempre é. Então, Senhor, eu te agradeço e te peço, Espírito Santo de Deus, que o Senhor venha visitar a cada família nesta hora, cada lar nesta hora e pedir a tua bênção, Senhor. Porque muitas vezes nós queremos até falar para as pessoas do teu amor, mas às vezes as pessoas vêm com quatro pedras na mão, às vezes fazem questão de lembrar do passado, do nosso passado, quando nós ainda estávamos nas trevas. Então, meu Deus, nós te pedimos, ó Pai, a sabedoria e a estratégia, a capacitação e o momento oportuno para que possamos estar ali, Senhor, sim, falando do teu amor, falando de como o Senhor nos resgatou,
e de como o Senhor também ama essas pessoas e como o Senhor quer resgatar essas pessoas que são, sim, importantes para o Senhor, que o Senhor as ama tanto quanto o Senhor nos ama. Então, meu Deus, que nessa tarde, Senhor, o Senhor venha quebrar esse coração gelado, este coração de pedra, essa pessoa que se arma toda, Senhor, ao ouvir falar do Evangelho, ao ouvir falar de Jesus Cristo, essa pessoa que já se prepara, que o Senhor venha quebrantar os corações, para quem sabe, Senhor, quando nós formos levar ali a Tua Palavra, elas estejam receptivas e que não exista barreiras. Pai querido, dá ordem aos Teus anjos, meu Deus, para que possa estar nos visitando nesta tarde, nos guardando, nos livrando de todo mal, em nome do Senhor Jesus Cristo. Ó Deus, eu oro e peço agora por cada irmão, de cada igreja, de cada ministério,

Senhor Jesus Cristo. Ó Deus, eu oro e peço agora por cada irmão, de cada igreja, de cada ministério que está conosco em oração, seja na oração das 6, das 9, do meio-dia, das 3, das 18 horas, enfim, Senhor, cada pessoa que está com este propósito. Eu peço, Deus, que o Senhor venha mostrar os sinais desta oração ou dessas orações. Que o Senhor venha renovar essa pessoa, encher com o Teu Espírito Santo, batizar com o Teu Espírito Santo, dar visão, dar revelação, dar palavra de sabedoria. Permita, Deus, que esse Teu filho, esta Tua filha possam enxergar além do que os nossos olhos e ouvidos humanos conseguem alcançar. Dá autoridade, Senhor. Unge, Senhor, com Teu sangue, com a Tua presença. Manifesta a Tua glória, que esse meu irmão, que esta minha irmã, ao chegar em qualquer lugar, que os demônios se manifestem e batem retirada e que as pessoas possam ver. Para a Tua honra, é para a Tua honra e para a Tua glória. A presença do Teu Espírito Santo em nossas vidas, meu Deus. O brilho da Tua luz, o perfume, Senhor, do Espírito Santo. Em nome de nosso Senhor e Salvador Jesus Cristo. E se existe, meu Deus, alguma obra, alguma armadilha, alguma cilada, nós declaramos nesta tarde que maior é o que está em nós do que o que está no mundo. Eu quero, meu Deus, abençoar este grande grupo de oração que se forma através desta programação. Eu quero declarar a unção do Espírito Santo sobre cada vida, trazendo renovo, autoridade e revestimento no Espírito Santo de Deus. Eu quero declarar

Quero declarar livramento em nome do Senhor. Eu quero declarar em nome do Senhor o grande mover do Espírito Santo sobre nossas vidas. Amém, amém e amém. Meu querido e meu amado irmão, minha querida e minha amada irmã, pode receber que é de Deus. Olha, daqui a pouquinho, às 18 horas, a nossa última oração do dia, são orações pequenas, simples e objetivas que nós temos buscado fazer aqui. Eu quero mais uma vez reforçar esse convite a você e para que você também convide outras pessoas. E deixa eu dizer uma coisa para você. Não necessariamente... Opa, deixa eu baixar aqui. Não necessariamente para estar ouvindo esta rádio, tá? Porque, embora que a gente que até queira, né? Mas é convidar a pessoa para orar. Seja na sua casa, seja na sua igreja, seja no seu período de consagração, né? Que toda a maioria das igrejas tem, né? Então é para isso, o nosso objetivo é esse. É incentivar as pessoas a orarem. Claro, se puderem estar conosco, amém, glória a Deus, né? Mas o que nós queremos de fato é fazer um levante espiritual. Amém? Um levante espiritual, chamar o povo para orar. 5 vezes por dia, mesmo que seja uma oração curtinha, como essa que a gente faz aqui, direta, objetiva, simples, mas é assim que nós vamos conquistar pessoas. Amém? Nesse momento, não adianta de fazer uma oração longa, né, com palavras belíssimas, não. É aquela oração simples, aquela oração que o leigo, né, ele ouve e ele entende. Né? Então vamos continuar convidando as pessoas, o Brasil, à oração. Vamos colocar o Brasil em oração, porque é disso que nós precisamos. Aí na sua família, na sua parentela, na sua vizinhança. Amém? Ó, sem querer incomodar muito, né? Mas você que tem um vizinho aí que você sabe que precisa de oração, aumenta só um pouquinho, mas só um pouquinho mesmo, tá? Não é para ofender nem para agredir, não. Aumenta só um pouquinho na hora da oração, você aumenta só um pouquinho o volume, aí para a pessoa ouvir, depois que terminar a oração, você abaixa de novo, entendeu? E é com sabedoria, né? Que a gente tem que agir. Não vamos também ficar ofendendo e agredindo ninguém. Se você perceber que a pessoa de repente não quer mesmo ou não gosta, também não insista, tá certo? Respeite a opinião de cada um, né? A religião e o gosto de cada um, tá certo? Mas se você puder, aumenta só um pouquinho, só na hora da oração, depois você vai lá e baixa de novo. Porque Deus vai dando sabedoria, né? Deus vai mostrando e a gente vai orando e aquela oração, ela vai lá no coração daquela pessoa e toca. Poxa vida, que eu gostei da oração, né? E assim a gente vai conseguindo ganhar almas para o Senhor, assim a gente vai conseguindo penetrar e vencer barreiras. Olha, um grande abraço, que Deus te abençoe, que você tenha um final de tarde abençoado e até daqui a pouco às 18 horas, quando nós estaremos fazendo a nossa última oração de hoje. Tá bom? Então tá. Fica com Deus aí, tenha uma boa tarde.

Um homem causou um prejuízo estimado em 60 mil reais ao quebrar diversas garrafas de vinho em um supermercado no centro de Dourado, São Paulo, na manhã de segunda-feira, 14. Câmeras de segurança registraram o momento em que o suspeito usou um capacete para derrubar as garrafas e depois arremessou outras contra o chão. A polícia militar foi acionada após relatos de que o homem estava ameaçando funcionários e clientes. Ele foi contido, levado ao pronto-socorro e, posteriormente, liberado após ser ouvido no plantão policial.

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A cidade de São Paulo já registrou um volume de chuvas que superou o recorde histórico para o mês de setembro, de acordo com dados do INMET e NOAA divulgados. Os registros reforçam a previsão de um fenômeno El Niño com intensidade fora do normal. Este setembro chuvoso e mais frio no sudeste indica uma condição atípica do El Niño, que em alta intensidade expande sua área de influência, trazendo mais frentes frias e volumes de chuva significativos para regiões que normalmente não seriam tão afetadas.

O ministro Flávio Dino, do Supremo Tribunal Federal, retirou o sigilo da decisão que autorizou uma operação da Polícia Federal contra o deputado Cezinha de Madureira, do PL. A investigação apura a suposta venda de influência sobre ministros de tribunais superiores, com buscas autorizadas. A suspeita é que o parlamentar utilizava sua função para exercer pressão indevida. Magistrados não são alvo da investigação, que foca nas ações do deputado.

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1: Nesta edição do Doutor Ajuda, vamos saber mais sobre glândula paratireoide. O médico cirurgião de cabeça e pescoço, Dr. Murilo Neves, nos fala o que é e qual a função da paratireoide.
2: Olá, ouvintes. As glândulas paratireoides são quatro pequenas estruturas localizadas no pescoço ao lado da tireoide e que desempenham um papel essencial no equilíbrio do cálcio do nosso organismo. Essas estruturas produzem um hormônio chamado de paratormônio, ou PTH, que é responsável por aumentar a quantidade de cálcio no sangue. Precisamos sempre manter uma quantidade adequada de cálcio. Quando o cálcio diminui, as paratireoides entram em ação, aumentando a sua produção. No entanto, problemas como o hiperparatireoidismo podem surgir, causando um desequilíbrio nos níveis de cálcio. O cálcio é diretamente utilizado na contração dos músculos, que inclui os batimentos do coração, nos impulsos elétricos para a transmissão de informação pelos nervos e está envolvido na saúde dos ossos e participa de várias etapas do sistema de coagulação. Portanto, é muito importante que nosso corpo tenha um sistema de controle dos níveis de cálcio, que deve estar sempre dentro de uma faixa ideal, nem muito alto e nem muito baixo. Fique atento aos sinais e não deixe de fazer exames de rotina para garantir a sua saúde.
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0: CCP FM informa a hora certa.
1: 4h30.
2: Boa tarde. Aqui em Brasília se fala muito das expectativas de Lula de que Dino ajude usando o Supremo como um diretório eleitoral, né? É, que ele vá atrás, procure um chifre na cabeça do Dark Horse, né, para encontrar alguma coisa contra o Flávio, que o Flávio fez muito bem. Demorou a contar, mas ele já contou o que foi. Que o Vorcaro investiu num patrocínio de um filme, como a Odebrecht, a OAS e a Camargo Corrêa investiram no patrocínio do Lula, filho do Brasil. É, assim como o Master patrocinou o Caldeirão do Hulk, patrocinou o Valor Econômico da Globo num evento lá em Nova York, patrocinou o encontro de juristas em Londres, né? É um investimento que faz o banco. Dinheiro do banco para uma causa particular. Se não entrou dinheiro público, não há o que falar. Nem a pessoa que recebe o patrocínio tem que investigar antes, 2 anos atrás, se o dinheiro é lícito ou não. E mais, foi investimento claramente. Recebeu uma promessa exagerada de que a bilheteria teria 3 vezes mais faturamento que o recorde de filmes no Brasil e que Vorcaro ia ganhar um bom dinheiro com esse patrocínio, com esse investimento. Acho que não vai encontrar nada. Agora, o Supremo, que deixou de ser Tribunal Constitucional para virar Tribunal Político, agora virou Diretório Eleitoral. Incrível, né? Mas por que a preocupação do Palácio? Porque o Palácio está vendo as pesquisas. Flávio na frente em Minas Gerais, segundo maior colégio eleitoral do país. Tradicionalmente se diz que quem ganha em Minas é eleito presidente. Na região sudeste, Flávio está aumentando. Entre as mulheres, Flávio está aumentando, de acordo com a Quest, contratada pelo jornal O Globo. E está dando no segundo turno, Flávio 42 e Lula 40, na última pesquisa. Então, essa é a preocupação de Lula. E é bom lembrar que ainda tem, no mínimo, 30 milhões de eleitores disponíveis. Voto branco, nulo, abstenção, ausência, que podem decidir a eleição. Num momento em que é o maior momento de decisões desse país. Não é só no Supremo, não. É dentro de 19 dias

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0: Senhor, exalta o Senhor, exalta o Senhor, exalta o Senhor Jesus. Aleluia, aleluia, aleluia. Glória a Deus, obrigado.
1: Temperatura 22 graus.

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2: O Barcelona venceu o Levante por 4-2 neste domingo pela quinta rodada de La Liga e manteve o 100% de aproveitamento na competição. Xavi Sparte abriu o placar e Lamine Yamal marcou duas vezes, enquanto Karim ADM fechou a vitória nos acréscimos. O Levante ainda reagiu com gols de Ivan Romero e Roger Bruguet, mas não conseguiu evitar a derrota. Com o resultado, o Barcelona chegou aos 15 pontos e retomou a liderança isolada do campeonato espanhol, 3 pontos à frente do Real Madrid. Lamine Yamal foi novamente o grande destaque, chegando a 5 gols na competição. O time catalão volta a campo na quarta-feira contra o Racing Santander, enquanto o Levante enfrenta o Athletic Bilbao.
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2: Lamar Jackson está empolgado com a oportunidade de disputar uma partida da NFL no Brasil. O quarterback do Baltimore Ravens enfrentará o Dallas Cowboys no Maracanã, no Rio de Janeiro, em 27 de setembro, pela terceira rodada da temporada regular, em um dos eventos mais aguardados da expansão internacional da liga. Será a primeira partida da NFL no Rio e a terceira realizada no Brasil. O confronto também terá um peso especial para Jackson, que poderá sentir de perto a paixão dos torcedores brasileiros pelo futebol americano. A NFL afirma ter mais de 36 milhões de fãs no país e a expectativa é de mais de 70 mil pessoas no Maracanã. O duelo colocará frente a frente Jackson e Dak Prescott, dois dos principais quarterbacks da liga, em uma partida que faz parte da estratégia da NFL de ampliar cada vez mais sua presença fora dos Estados Unidos.
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2: Marcelo Gallardo é o novo técnico da seleção do Equador. O argentino assinou contrato até a Copa do Mundo de 2030 e terá sua primeira experiência comandando uma seleção nacional. O acordo prevê um salário de 3,5 milhões de dólares por temporada, cerca de 18,5 milhões, segundo informações da imprensa equatoriana. A contratação marca o início de um novo ciclo para o Equador, que terá como principais objetivos a Copa América de 2028 e o Mundial de 2030. Gallardo estava sem clube desde fevereiro, quando deixou o River Plate, onde conquistou 14 títulos, incluindo duas Libertadores. A estreia pelo Equador está prevista para 24 de setembro, em amistoso contra a Coreia do Sul.
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2: Hulk pediu foco total do Fluminense para o duelo decisivo contra o Platense, pelas quartas de final da Libertadores. Mesmo com a vitória por 2-0 no jogo de ida, no Maracanã, o atacante afirmou que o time precisa esquecer a vantagem e entrar em campo como se a partida estivesse começando do zero. Para ele, vontade, entrega e inteligência serão fundamentais para garantir a classificação. O Fluminense também terá desfalques importantes no ataque. John Kennedy sofreu uma grave lesão no joelho, enquanto Germán Cano teve uma lesão muscular e deve ficar fora por pelo menos 2 meses. Hulk destacou a importância de assumir a responsabilidade neste momento e reforçou o sonho do elenco de conquistar novamente a Libertadores. O confronto contra o Platense acontece na Argentina, em um ambiente que o atacante espera ser bastante difícil para o tricolor.
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2: O Mirassol buscou o empate por 2-2 com o Vitória, no Maião, depois de sair perdendo por 2-0 ainda no primeiro tempo. O técnico Rafael Guanaes destacou a reação da equipe na etapa final, afirmando que o time mostrou força e caráter para não desistir da partida. O treinador também lembrou que o Mirassol teve chances para virar o placar, com duas bolas na trave e outras oportunidades claras. Guanaes considerou o ponto conquistado importante pelas circunstâncias do jogo e avaliou que o empate pode fortalecer o Mirassol para a reta final do Campeonato Brasileiro. Segundo ele, a equipe perdeu alguns padrões de jogo após sofrer os dois gols rapidamente, mas conseguiu corrigir a postura no intervalo e voltou mais competitiva. O Mirassol chegou aos 29 pontos e segue na luta para se afastar da parte de baixo da tabela.
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3: Olha, é muito simples evitar as doenças transmitidas pelo mosquito. É só impedir que ele nasça. Ele gosta muito do verão, porque é uma estação em que chove muito e chuva acumula água parada. E o mosquito adora água parada, porque é ali que ele se reproduz. Então, não é tão difícil evitar que ele ponha os ovos. Faça uma boa faxina na casa, eliminando os pontos que podem servir de criadouro. O gerente de controle de endemias e ação de campo do Distrito Federal, Petrônio Silva Lopes, explica o que é necessário para evitar possíveis focos do mosquito em casa.
4: O primeiro cuidado é fazer um exercício, pelo menos uma vez por semana. Cada cidadão deve fazer a inspeção na sua casa e onde tem o recipiente onde o animal come ou bebe, às vezes acumula água, lavar uma vez por semana. Uma vez por semana também, na calha, passar uma vassoura para que não acumule água na calha. Se tiver laje, também passar uma vassoura na laje para não acumular água. O importante é que o cidadão tenha esse cuidado de fazer esse exercício uma vez por semana. Tem plantas com pratinhos, então, ou colocar areia, ou então, uma vez por semana, lava aquele prato.
3: Só a limpeza é suficiente para evitar que o mosquito se reproduza?
4: Só a limpeza já basta, porque se a gente analisar assim, até sal de cozinha ele mata larva de mosquito. Mas a saneabilidade da casa, o cuidado, que é rastelar o quintal para não acumular folhas, que é para emborcar uma caixa d'água se não estiver sendo usada, um tambor, que é proteger um pneu, isso que a gente chama de saneabilidade do imóvel, ou cuidado, fazer com que naquele primeiro momento, sua casa, que eu considero que não esteja doente com esses inservíveis, para que no futuro você não fique doente. Então, se você fizer esse exercício, tá? Essa é a maior contribuição para você, para o seu vizinho e todo o povo brasileiro.
3: Qual é a importância dos agentes de saúde e endemias nessa luta contra o mosquito?
4: A gente precisa que a população, primeiro, abra a porta da casa para o agente adentrar. Segundo, que o próprio morador acompanhe as nossas atividades na casa dele. Porque aí o exercício que a gente faz, que é

0: morador acompanhe as nossas atividades na casa dele. Porque aí o exercício que a gente faz, que é fazer a captura de larvas, se tiver a orientação, é bom que o morador esteja próximo a gente. Então eu apelo também para que os moradores abram a porta da sua casa para que a gente adentre, né? Porque é um trabalho muito significativo com relação ao controle do Aedes aegypti.
1: Para mais informações, acesse o site saúde.gov.br/combateaedes.

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maravilhoso que nos concedeste, por esta noite também que já chega. Queremos, ó Deus, pedir a tua bênção para esta noite, e tudo corra bem, que a tua presença seja constante em nossa casa, em nossa família. Eu te entrego tudo nas tuas mãos, Senhor, peço um dia abençoado para mim, minha família e para todos aqueles, Senhor, que ouvem, que escutam e que também os que não escutam também, por que não, né? Desejamos uma boa noite na paz do Senhor a todos que creem em ti, Senhor. Pedimos ao Espírito Santo de Deus que o Senhor visite cada casa, cada família, que o Senhor venha suprir as necessidades, aquilo, meu Deus, que teu filho precisa, que a tua filha precisa, que nessa noite, Senhor, o Senhor venha enviar o meio, o recurso necessário para que teu filho possa alcançar aquilo que precisa e aquilo que necessita. Eu te entrego nas tuas mãos em nome do teu filho e já te agradeço, Senhor, na certeza de que o Senhor ouve as nossas orações. Em nome do teu filho, amém, amém e amém. Graças a Deus. Muito bem, meu irmão, minha irmã, são 18 horas e 13 minutos. Hoje a gente fazendo um pouquinho atrasado, né? Mas a gente não vai deixar de fazer, tá certo? Tá aí, ó, a última oração do dia, né? O nosso momentinho de oração. E a gente se encontra amanhã, a partir das 6 da manhã, tá certo? Um grande abraço.

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homem perguntou a um sábio como fazer para não se aborrecer com as pessoas. Pois algumas falam demais, outras são maldosas e invejosas. Sinto ódio das que são mentirosas e sofro com as que caluniam. O sábio então respondeu: viva como as flores. Mas como é que é isso, viver como as flores? Perguntou o homem. Repare nessas flores, continuou o sábio, apontando os lírios que cresciam no jardim. Elas, apesar de nascerem no esterco, são puras e perfumadas. Extraem do adubo mal cheiroso tudo o que lhe é útil e saudável, mas não permitem que o azedume da terra manche o frescor de suas pétalas. Não é sábio permitir que os erros e defeitos dos outros te impeçam de ser aquilo que Deus espera de você. Precisamos entender que os defeitos deles são deles e não seus. Se não são seus, não há razão para aborrecimentos. Exercitar a virtude é rejeitar todo o mal que vem de fora. Isso é viver como as flores. Você não precisa focar nos erros alheios, justificando assim a sua insatisfação com a vida e as circunstâncias. Tire a boa parte do adubo que chega até você. Seja então uma flor, cujo aroma é agradável aos que estão ao seu redor. Não deixe que o seu foco esteja simplesmente no adubo.

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0: 7:18.
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0: 7 horas e 23 minutos.
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0: 7:41.
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Há no coração do ímpio a voz da transgressão. Não há temor de Deus diante de seus olhos, porque em seus olhos se lisonjeia. Até que a sua iniquidade se descubra ser detestável. As palavras da sua boca são malícia e engano. Deixou de entender e de fazer o bem. Maquina a transgressão na sua cama. Põe-se em caminho que não é bom.

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1: Jorge Sola acrescenta que a Bahia já conta com mais de 70 escolas de ensino médio.
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3: Cara, beleza? Como é que vocês estão? Meus amigos, hoje é dia de dossiê, porque independente do resultado, temos duas certezas. É um dia histórico e é um dia de ganha-ganha. E o que eu quero falar com isso? Bom, vamos falar aí bastante sobre o julgamento que vai ocorrer. Vamos falar sobre estas últimas horas, o que está acontecendo, com destaque para a defesa maluca do Alexandre de Moraes e dos ataques descabidos capitaneados por Alexandre de Moraes, que veio ocorrendo aí nos bastidores, a imprensa foi noticiando nas últimas horas. Mas primeiro, eu dividi o vídeo aqui em quatro partes, vamos falar sobre o julgamento em si, o que é que tá esperado, e algumas movimentações do Mendonça, do Fachin, e só um tiquinho outro e algumas coisinhas diversas. E aí a gente entra na turma do mal. Hoje o bicho vai pegar. Aí vamos olhar primeiro as movimentações do Gilmar, né, do Zanin, os recados que já passaram nos bastidores e cara a cara pro Fux, pro Cássio, o Toffoli que você achava que possivelmente não ia votar, tem o chamado agora Dilema Toffoli. Se ficar o bicho pega, se correr o bicho come. Toffoli já estaria sendo ameaçado de que se ele não falar que ele não é suspeito e entrar para votar, e votar do jeito que a turminha do Dom Pedro III quer, ele pode ter problemas. Que problemas? Quem trouxe isso daí foi a Globo. Aí vamos falar sobre isso, depois a gente entra na defesa do Dom Pedro III, que ele basicamente está falando que o Mendonça e a Polícia Federal não fizeram aquele relatório, foi feito por forças internacionais, só faltou falar que foi o governo Trump, e que tudo que estão fazendo contra ele é uma perpetuação do golpe de Estado lá de 8 de janeiro, que o golpe não acabou. Ele meteu isso em texto. É um maluco, é um lunático. Aí na terceira parte, falaremos aí bastante sobre a reação da sociedade civil, do consórcio, de toda a gritaria. E isso deságua no final, na questão eleitoral. A própria Globo vem falando que Alexandre de Moraes representa uma espécie de kryptonita para Lula. Tanto que ontem a Quest, o instituto mais petista do país, apontou Flávio em franca liderança. E quem sabe aí podemos marchar para uma vitória no primeiro turno. E a última parte vai falar sobre isso, né, os impactos eleitorais. Vamos que vamos. Tem muita coisa para gente comentar, viu? Eita, gente. Todo mundo tá aí torcendo, né? E óbvio que tem que torcer. A Globo tá muito empenhada nos últimos dias e nesse julgamento. Todos os jornais de mãos dadas, só textos críticos, cobranças, editoriais abertos. E além disso, o principal, o poderio televisivo da Rede Globo a serviço dos golpistas. Porque se tá contra o Alexandre de Moraes, golpista, né? Aí a Rose comenta, né? A Globo largou mesmo a mão e dará visibilidade em rede nacional sobre o caso do Dom Pedro III e do Paquito. O Supremo vai jogar nesta terça pela primeira vez se um de seus ministros deve ser investigado. O jornalismo da Globo irá acompanhar, desde as primeiras horas desta terça, a sessão no Supremo. O julgamento será transmitido ao vivo a partir das 10 da manhã no G1 e na Globo News. E com certeza vai ter alguns destaques no jornal da TV aberta. O Jornal Nacional, no primeiro momento, dedicou, como destaca ali a Pamela, 11 minutos e meio para explicar como é que vai ser o julgamento, quem estará presente. O Paulo Resolve vai estar presente. Acredite se quiser, é um absurdo, eu sei, ele vai estar presente. Ou ele o Resolve, né? Ninguém tem vergonha. O que está acontecendo, Ave Maria, está ali. E eles terminam o programa reforçando mais uma vez a importância do dia histórico, 15 de setembro, que inclusive hoje é o Dia Internacional da Democracia. Aí diz, né, de novo antes do jornal terminar, mais uma chamada à ação. O jornalismo da Globo está em plantão para levar vocês todas as informações sobre esse julgamento histórico no Supremo. Praça dos Três Poderes será fechada. Óbvio, né? Quem já viu o povo poder participar de qualquer coisa? O povo só atrapalha. Atos em frente ao tribunal serão proibidos. Aí a Júlia Zanata comenta: aqueles que sempre quiseram palco, agora querem se esconder. Vergonha suprema. Aí vamos lá. O julgamento de hoje está previsto, além de ameaças, chincanas, pedido de vista pelos aliados de Dom Pedro III. Frente a isso, a imprensa já viu noticiando nos últimos dias, a gente falou, para reforçar mais uma vez, alguns ministros, pelo menos, devem antecipar os seus votos. Um deles é o Mendonça. Mendonça vai antecipar seu voto e articula para Fachin e Fux votarem sobre Dom Pedro III, mesmo com vista na corte. Eu acho que o Mendonça nem precisa falar com o Fachin, porque o Fachin vai ser o primeiro a falar e tudo indica que o Fachin deve já apresentar o seu voto. Aí diz, né? Mendonça pretende antecipar o seu voto. A intenção de Mendonça é expor sua decisão, mesmo se já houver um pedido de vista no início da deliberação. Aí diz que, diante da expectativa dos aliados de Dom Pedro III apresentarem um pedido de vista para suspender a análise por até 90 dias, há uma articulação dos bastidores para que Mendonça, o próprio Fachin e o Fux apresentem seus votos antes da paralisação formal do julgamento. Ainda tem a Carmen Lúcia, o Cássio, né? Um parêntesezinho só porque é uma notícia muito relevante que saiu ao longo do dia de ontem. Talvez eu pudesse ter colocado isso aqui na hora de falar da defesa do Dom Pedro III. Delegados relataram a Mendonça pressão contra relatório sobre Moraes. Delegados da PF relataram ao gabinete do Mendonça em março se sentirem pressionados após vazamentos revelarem diálogos entre o ministro Dom Pedro III e o Paquito. Um dos temores do grupo de investigadores era se tornar alvo do inquérito das fake news, sob a alegação de que a eventual produção de relatório contra o ministro ou novos vazamentos pudessem ser compreendidos pelo relator como um ataque a integrantes do Supremo. Imagina como foi o clima ao longo desses meses das pessoas que estavam tentando minimamente fazer o seu trabalho, investigar coisas erradas. Mas vamos lá. Mendonça, todo mundo já sabe como é que ele vai votar, né? Até porque ele apresentou o relatório. Fachin vai presidir. Fachin vem dando aí sinais que estaria mais próximo do Mendonça. Mas, por via das dúvidas, tá todo mundo fazendo uma pressãozinha a mais para garantir que o Fachin vai fazer o que precisa ser feito. Aí ontem, mais um grupo de pessoas, de associações, entrou em contato com o Fachin para dar um recado. Basicamente, né? Ó, bicho, tô com terror amanhã, viu? Tem que abrir a porcaria dessa investigação. Aí tá ali, o recado da sociedade civil a Fachin antes da sessão sobre Moraes Mendonça. Ele recebeu uma carta do Pacto pela Democracia, coalizão que reúne mais de 230 organizações. O documento quebra uma atuação firme diante da crise na corte e de seus impactos sobre a democracia e o processo eleitoral. Essa turma do Pacto da Democracia é assim, ó, com a turma dos Soros. Várias das organizações do Pacto da Democracia são assim, ó, com Soros. Ninguém aguenta mais o que está acontecendo. Ninguém aguenta mais. Ninguém aguenta. O maluco destruiu o país. Ele só tem apoio do Lula, do Gilmar, do Nino, do Zanin e uns malucos aí do Centrão, tipo Batoré. Me entregou a cartinha, né? Ontem. Lembra que no final de semana teve mais uma carta, né, entregue também. No final de semana passado, mesmo semana passada, teve da Fiesp. Enfim, foram vários movimentos, né, da sociedade aí fazendo pressão para a gente ter algum tipo de definição. Aí o Caio Junqueira na CNN falou algo que a Juliana Zanata reportou. Caio Junqueira acaba de falar na CNN ao vivo que empresários relataram que receberam ligações com ameaças de desengavetamento de processos caso eles não retirassem a assinatura do manifesto que cobra a unha que se instalou no Supremo. Grave, usam a justiça para intimidar as pessoas. Essa crise institucional precisa acabar. Fora Moraes, fora Lula. Como é que se chama isso na cidade que vocês moram? Mas independente, né? Quer botar pressão? Bota aí. FGV, Direito, São Paulo, reúne professores e alunos para acompanhar a sessão do Supremo. O país hoje para pra ver. Pra ver. Os ditadorezinhos. O que é que eles vão fazer? Fachin tem apoio de ex-ministros, juristas e empresários para garantir sessão desta terça e tomada de decisão. Só não tem apoio de petista. Só. E do Moraes, Dino, Gilmar e Zanin. Tirando disso, todo mundo apoia. Faquinha valia antecipar voto sobre Moraes para abreviar a sessão. Isso aqui deve acontecer. Se a turma do lado de lá quer fazer algumas manobras chincanas para atrapalhar e tumultuar, o Faquinha está pensando também em algum tipo de estratégia para impedir isso de acontecer. E quem vai contar é o Caio Junqueira, dizendo que, na prática, ao invés do Faquinha abrir, né, previamente espaço para discussão de questões processuais levantadas nos últimos dias, em vez de ele começar a sessão desse jeito, ele pediria que os demais ministros se manifestassem diretamente sobre seu voto. A decisão antecipada, portanto, não encerraria o julgamento, visto que ainda precisaria ser submetida ao plenário. A estratégia teria como objetivo levar o mérito da questão rapidamente à análise dos ministros e evitar que a sessão seja consumida logo no início por discussões sobre a condução do processo por Mendonça. Ao antecipar o voto e colher imediatamente as posições dos outros magistrados, Faquinha também poderia formar uma maioria já no começo da sessão, caso haja votos suficientes pela investigação. Além de abreviar o julgamento, Faquinha aumentaria ainda o risco político de um eventual pedido de vista por parte dos aliados de Dom Pedro III. Eles vão pedir vista, mas não tenha dúvida disso daí. Resta saber o que é que Faquinha vai fazer frente a isso. Aí agora de madrugada já, Roseanne Kennedy fala: julgamento de Dom Pedro III testa a liderança de Faquinha para arbitrar a guerra interna e recuperar o Supremo. O julgamento desta terça traz o potencial de definir o tamanho político e institucional do Faquinha. Além de julgar, além de saber se vai abrir uma investigação contra Dom Pedro III, saberemos hoje também o tamanho do Faquinha enquanto presidente. Ele pode sair gigante do plenário, uma grande liderança, entrar para a história, assumindo controle efetivo sobre a reorganização de uma Suprema Corte que atravessa uma maior crise ética e de credibilidade, ou correr o risco de encolher a depender do desfecho e de sua capacidade de condução. A análise é compartilhada por integrantes dos três poderes, independentemente de qual lado da torcida ocupem. Nas últimas semanas, a lentidão do Faquinha em tomar as rédeas da situação, né, virou motivo de piada, de memes. Advogados, parlamentares e ministros circularam memes variados com o trocadilho Faquinha, dando a medida do debate nos bastidores. Pressionado, Faquinha decidiu agir para evitar que o tribunal afunde de vez na lama no escândalo do Master. Seu verdadeiro teste de liderança ocorre agora, em momento crítico. Como é que vai ser a decisão? Como é que vai ser a condução da sessão, né? No fim de semana, teve aquele bang bang.

como é que vai ser a condução da sessão, né? No fim de semana, teve aquele bang-bang de ofícios, petições. O Zanin, por exemplo, passou por cima da alçada da presidência ao determinar a derrubada do sigilo de documentos que já dependiam de deliberação de Fachin. Portanto, a sessão exigirá de Fachin pulso firme para arbitrar também questões.

mundo sabe que deveria estar sendo investido, que já devia estar afastado. Mas, normal. Os ritos. Diante desse cenário, é pouco provável que o julgamento sobre a abertura de investigação seja concluído hoje. Ainda assim, mas um peso decisório recairá imediatamente sobre o Fachin. Será possível manter Dom Pedro III no exercício normal de suas funções? Eu acho que ele deveria ser afastado. Ou é necessário afastá-lo temporariamente enquanto estiver na condição de suspeito, evitando que a crise contamine toda a sociedade? E como isso poderia ser feito, já que espontaneamente essa atitude não será tomada? Se Fachin determinar, ele vai ter amplo apoio. Não temos dúvidas. Mas e aí, será que funciona? Porque ele ia falar, tá afastado. O Zanin já disse que não tem hierarquia. O Gilmar Mendes tá numa outra decisão dizendo que ele tá reintegrado. Não tem afastamento. E aí, pra que lado vai? Ele fala, daqui eu não saio daqui, ninguém me tira. E aí? E para só quase fechar esse bloco, o clima tá maravilhoso e essa possibilidade de afastamento não é, não é possibilidade, né? Precisa acontecer. Aí a Globo tava comentando ontem que quando a gente fala com os ministros do Supremo e tenta entender o nível de animosidade, chegamos a ouvir que é um movimento para tentar afastar Dom Pedro III para antecipar a posse na presidência de ministros indicados por Bolsonaro. Porque na sequência seria o Cássio. Aí diz, né, o Cássio seria o próximo depois de Dom Pedro III, comenta Ana Flor. Porque, bicho, não dá, velho. Não dá para deixar esse maluco assumir. Não dá para deixar ele ser a cara do Poder Judiciário. Mas vamos lá. Vamos ver agora as confusões que a turminha dos Sem Cabelos... O que, que eles aprontaram nas últimas 24 horas? Ontem de manhã cedo, a imprensa noticiava, né, que Zanin e Gilmar já receberam aí o material do salão do Paquito. Zanin passa por cima do Fachin, o Gilmar também. Receberam ontem. E não tardou para você entender por que eles queriam o acesso ao celular do Vorcaro, né? Não demorou. Isso aqui era 10 da manhã. Horas depois, né? Porque aqui o Enio, ele já tá. É o Enio compartilhando, mas já foi mais ou menos de tarde. De tarde, filho de Fux esteve ao almoço com Vorcari em Nova York em 2024. Mostram mensagens em poder da PF. Bastou. O celular do Vorcari chegou na mão do Zanin e do Gilmar e já começou a vazar coisa contra ministros que tendem a votar contra Alexandre de Moraes. É por isso que eles queriam o celular. Não tem outra explicação. Aí o Enio comenta, né? A banda podre do Supremo começou a vazar o conteúdo do celular do Paquito para tentar constranger os ministros do Supremo que vão votar amanhã. Abjetos. É, tá ali, né? Rodrigo Fux afirmou por meio de sua assessoria de imprensa que jamais almoçou sozinho com Daniel Vorcaro. Ele disse ainda que naquela ocasião, em maio de 2024, havia inúmeras pessoas e ele sequer sentou-se na mesa, na mesma mesa que Vorcaro. Na sequência desse almoço, foi convidado para a mencionada degustação de uísque, na qual ficou por pouco mais de uma hora e foi embora, sem ter contato com o banqueiro. Só que não parou por aí. Hoje de madrugada, vejo o tom da Bela Megali, né, a porta-voz do regime. A conversa de Gilmar com colegas do Supremo que têm filhos envolvidos no caso Master. Peraí, pô, como assim filhos envolvidos? Sabe, filhos envolvidos... Eu acho que tá forçando a barra, viu? Eu acho que tá forçando a barra, mas tudo bem. A gente sabe que ela é uma porta-voz. Ela não tá pra informar. Gilmar Mendes teve uma conversinha com Cássio, com Fux. A coluna apurou que Gilmar defendeu a necessidade do Fachin assumir a relatoria. Entre os argumentos é que a segunda turma, a qual ele e Mendonça integram, não teria condições de decidir questões ligadas ao Márcio. Não, tem não. A primeira tem com Alexandre de Moraes, agora a segunda não. A justificativa de Gilmar é que os filhos de Fux e Cássio também têm elos com o banco, o que prejudicaria a votação de ambos. Ó a safadeza. Se prejudica na segunda turma, também prejudica no plenário. Eles não deveriam votar. Mas a safadeza dessa turma não para por aí. Aí vem a turma da Malu Gaspar, Rafael Moraes Moura. Julgamento de Moraes. Aliados de ministros prevêem show de horrores. Como assim show de horrores? De acordo com fontes que vem acompanhando de perto as articulações, caberá a Gilmar Mendes e Flávio Dino para a linha de frente, né, da tropa pró-moral.

0: A linha de ação de ambos será atuar de forma ofensiva e, se necessário, agressiva, constrangendo colegas de plenário como o Fux e o Cássio, que podem se tornar alvos de pedido de suspeição por terem sido mencionados em diálogos extraídos do seu lado Paquito. Para por aí, lado filho, para por aí, não. Gilmar e a sessão histórica do Supremo. Quem não gosta de pisão, que não vá ao bailão. É o tipo de situação que estamos lidando. É, um interlocutor perguntou para ele aí, como é que vai ser amanhã, como é que vai ser hoje, né? No Mato Grosso, costuma se dizer assim, quem não gosta de pisão, que não vá ao bailão. Tá se pitando pra guerra. Para por aí. Para por aí, mas de jeito nenhum. Escute só, quem diz é a Globo News, né? Ministros estão sendo ameaçados. Lembrem que o inquérito das fake news foi aberto para proteger os ministros e suas famílias, porque eles estavam sendo alvo de ameaças. Aí agora eles estão sendo também ameaçados, mas agora tá de boa, porque são por seus pares.
1: Estudada, porque a gente sabe que no bastidor tem uma intenção de não ter um desfecho, ou pelo menos não uma análise se tem que apurar ou não esse caso.
2: Camila, a gente sabe que tem gente dentro do Supremo calculando já o placar. Que ministros votariam a favor de uma abertura de investigação e que ministros votariam contra? E quais não poderiam votar? Então se fala que André Mendonça, Alexandre de Moraes não votariam, provavelmente Dias Toffoli, que tem se considerado impedido nos casos do Master. Agora, já teve até no final de semana sinalizações, quase ameaça a outros ministros, dizendo vamos levar também envolvimento de outros, de familiares de outros ministros com o Banco Master, para tentar cavocar o impedimento de mais ministros. Olha só o nível de disputa e de briga dentro da corte. Mas o que se fala hoje é que haveria um número maior de ministros pela abertura de uma investigação. Há que se discutir se o voto do presidente é um voto de qualidade, quer dizer, em caso de empate, se Fachin tem direito a um segundo voto, né? Esse é o voto de qualidade do presidente. Hoje a corte está com um número par, né? 10 ministros. Se esses 3 não votarem, que a gente citou agora, 7 votariam. Se abrir uma investigação ou se houver um pedido de vista, dou um exemplo, o último a votar é o decano Gilmar Mendes, que tem insistido que tem que ter a integralidade do celular de Vorcaro. Se ele pede vista, seria o último voto. A gente já teria ali um placar bastante grande de ministros que votaram. Mas mesmo se um ministro que vota no início pedir vista, outros estão já falando que podem antecipar seus votos, para mandar a sinalização de que o Supremo está preocupado com o estado das coisas, né?
0: Uma parte mais interessante é isso, né? Estão sendo ameaçados. E não é só o Cássio Fux. O dilema de Toffoli no julgamento que analisa mensagens de Dom Pedro III ao Paquito. De acordo com fontes próximas a ministros ouvidos pela equipe, o grupo Dom Pedro III, em especial Gilmar Mendes, vem pressionando o Toffoli para que ele abandone a sua suspeição e vote a favor do Gilmar, do Moraes. Para além do que seria uma questão de princípio, há também uma espécie de ameaça implícita no discurso desse grupo, que se converteu no grande temor de Toffoli, a de que, se ele optar por não votar, e isso de alguma forma contribuir para a abertura do inquérito, o próprio Gilmar pode reverter a decisão que tomou há 7 meses, quando anulou a decisão da CPI do crime organizado, que determinou a quebra dos sigilos bancário, fiscal e telemático da empresa Maridit, ligada à família do Toffoli. Olha o nível. Rapaz, aí, o que eu queria chamar isso aqui de uma coisa, quando eu vou chamar, que eu não quero ser preso, né? Porque eu... Pessoas próximas ao Toffoli o aconselharam a ficar fora do julgamento e simplesmente não se envolver na disputa. Mas até esta segunda-feira, Toffoli avaliava quais seriam suas melhores opções estratégicas para minimizar os efeitos colaterais.

laterais da decisão do julgamento sobre si próprio. De um jeito ou de outro, Toffoli pode sofrer consequências, ou se torna alvo da artilharia do grupo de Moraes, ou corre o risco de enfrentar um pedido de abertura de inquérito pela Polícia Federal por parte de Mendonça, outra hipótese aventada por seus aliados, caso o ministro saia derrotado e ainda tenha alguma carta na manga. Seja qual for o caminho escolhido, o Toffoli sabe que ele não vai conseguir sair dessa sessão sem ganhar novos inimigos. E, assim, né? Tá todo mundo vendo. Normal! Cara, olha ali. Normal tá não, o povo tá reclamando, né? Aí nessa além desse clima, né, que você tá vendo aí, a tropinha que tá tentando blindar o Dom Pedro III, Paulo resolve, ele tá lá para resolver. Ele vai resolver, porque o Paulo resolve. É o Paulo é um absurdo. Ele vai representar a PGR. Deve pedir logo nulidade no início. Porque o Paulo resolve, ele resolve, ele resolve e resolve. Resolve tudo. A função dele é resolver. O Poder 360 que diz, né? Paulo resolve, irá a julgamento e defenderá anular a investigação. Porque o Paulo resolve. É o homem do Lula. Amigão do Gilmar. Ex-sócio. O subprocurador escolhido pelo Paulo Resolve para atuar no caso Master divide disciplina na USP com Dom Pedro III. Aqui é só mais uma coincidência, né? Só uma coincidência que a gente vê, né, ocorrendo todos os dias. Mas vamos lá. No finalzinho da noite de ontem, ou talvez já fosse hoje de madrugada, Dom Pedro III apresentou a sua defesa. E acho que ele é daquela turma, né, que a melhor defesa é o ataque. Olha essa manchete. Aí a gente vai olhar o texto mesmo, cru, que ele escreveu em sua peça. Moraes. 8 de janeiro não se encerrou e processo contra mim é tentativa de golpe. Tem que bater palma pro maluco desse. Mas é pra maluco dançar. Ministro afirma que investigação contra ele tem motivação político-eleitoral e seria uma vingança pela condução à trama golpista. É mesmo. Vamos lá. O marceneiro do Metrópolis postou, né? No PT3 protocolo a sua defesa, pá. Ele escreve em caps lock que é alvo de vingança e que pedindo investigação contra ele é continuação da tentativa de golpe que teria mudado seu modus operandi. Pronto. Vai meter o Mendonça na cadeia. Mendonça será preso. Tô brincando, não. Se ele não for parado, ele vai colocar o Mendonça na cadeia, vai pra cima até da Globo. Olha ali, ó. Ponto 120. Apesar da farsa montada e divulgada, não existe absolutamente nada. E todos sabem a motivação político-eleitoral dessas criminosas mentiras. Vingança. Está muito clara a tentativa de vingança dos aliados daqueles que tentaram acabar com a democracia e o Estado Democrático de Direito e foram condenados pelo Supremo. A tentativa de golpe não se encerrou em 8 de janeiro. Simplesmente mudou seu modus operandi, mas assim como na primeira vez, o Supremo saberá resistir e sairá fortalecido, mantendo a defesa plena da Constituição, do Estado de Direito e da democracia. É um louco! Ele precisa de camisa. Eu tinha que chamar, literal. Hoje não é cara de polícia, não, gente. Hoje é cara de fechar. Você faz um cerco com a SAMU, pega aqueles homens bem grandes, sabe? Com camisa. Ele tem que sair de camisa de força. É um louco! É um louco! Mas não parou aí. Usando muito caps lock na negrito, ele argumenta que não houve diálogo com o Paquito, pois só as mensagens no bloco de notas do banqueiro foram localizadas. Nota minha, né? A única forma de ter acesso às respostas seria prender o celular do ministro. Aí tá ali, ó. O mais grave. As ilações absurdas que foram divulgadas como supostos diálogos entre o Paquito e o ministro Alexandre de Moraes. Ele é o Pelé, né? Ele fala dele na terceira pessoa. Simplesmente não existiram. Não teve nenhum diálogo, não, gente. Não teve nenhum diálogo. Nenhum. Zero. Não existe diálogo que pressupõe a existência de dois interlocutores, pois não há uma única mensagem ou bloco de notas com texto de mensagem do ministro Alexandre de Moraes.
Das 52 notas apresentadas, extraídas do bloco de notas do Daniel Vorcaro, 47 não foram nem localizadas na área de conversação do WhatsApp. Repito, não foram localizadas em conversação alguma no WhatsApp. Não existe nenhuma correspondência efetiva com mensagens realmente achadas no WhatsApp. Não teve porcaria nenhuma não, véio. Algo bizarro, é. Não existe a mera comprovação de que efetivamente foram enviadas mensagens. Vejam, 90,4% do conjunto da inferência. É tudo fake news, tudo mentira. Ele não conversou com ninguém. Não conversou com ninguém, não tem contrato, não tem cartão de crédito, não tem nada. Tudo fake news. Mas não para aí. Ele afirma que os relatórios de inteligência, né, deveria ser com acento circunflexo, né, porque está no plural. A mesma força probante de colaborações premiadas. A premissa está incorreta. Não há na legislação ou mesmo na jurisprudência esta equiparação. E o próprio relatório diz, né, que não serve como prova, nem dá para ser utilizado. Aí tá ali, ó, também é importante salientar que relatórios de inteligência têm a mesma força probante de colaborações premiadas. Eu não vou continuar não, velho, porque é muita maluquice. Vou pra outra maluquice, que é essa aqui, ó. A defesa do careca. Escosteguia Natália Queiroz, lá do bastidor, a tropa do Master. Veja o que ele meteu. Dom Pedro III chega à sessão extraordinária com uma acusação que vai além do Mendonça. Nas informações enviadas nos últimos minutos de segunda-feira para o Fachin, ele afirma que o relatório da PF que o cita, produzido a partir do salário do Paquito, não foi feito apenas pela PF, mas sim com auxílio de órgão externo, provavelmente órgão estrangeiro. Toma aí, ó. Foi o Trump que fez. Foi o Trump. Foi meu primo Marco Rubio que fez. Ele meteu essa. Foi o Trump que fez. Ele não citou o Trump, né? Mas deve ter sido. A Mossad, então, o judeu lá, que não gosta do Lula. E que o documento foi plantado nos computadores da corporação. Eita, é James Bond. Agora é MI5 do James Bond. E o James Bond invadiu o prédio da PF. Invadiu o prédio da PF, meteu lá dentro, saiu. Resta saber se foi o Pierce Brosnan ou o Daniel Craig. Qual foi o que tu achou aí, né? Qual foi o que consegue andar no Brasil sem chamar muita atenção? Mas se bem que James Bond tem aquelas máscaras, né? Não diz, é, deve ser. É isso, pô, o James Bond implantou dentro do computador da PF. Segundo Moraes, isso demonstra clara tentativa de interferência externa nas eleições brasileiras de 2026. Traga uma camisa de força. É um louco, assim, ele mente compulsivamente. Enfim, ele ainda chama a investigação de farsa incriminatória com finalidade política eleitoral, que está lá do golpe. Diz que o relatório da PF não encontrou nenhuma prática de infração penal de sua parte e, ao final, atribui o caso à vingança dos aliados daqueles que tentaram acabar com a democracia. A tentativa de golpe não se encerrou em 8 de janeiro. Simplesmente mudou seu modus operandi. Aí ele também não se na cadeia, se ele não for afastado. Rapaz, velho. Muita loucura, viu? É meio normal, dessa vez, o consórcio, né, e os bonitinhos não estão batendo palma pra maluco. Aí vamos lá. Só pegar um parágrafo só, porque é só pra dar o tom. O que eu quero comentar mesmo é o posicionamento dos veículos de imprensa, os editoriais. Ivan Hartmann, professor associado do INSPER, mestre em Harvard, doutor em Direito na UERJ, ainda é preciso impedir um ministro do Supremo. Recorrente impunidade dos magistrados deve ser desfeita para que a corte volte a atuar de forma republicana. Quem ainda acha que a maioria coloca sua imparcialidade acima dos interesses de seus parentes advogados? Aí tá ali, né? A irresponsabilidade dos magistrados da corte é velha conhecida dos brasileiros. O remédio é claro. Apenas os ministros não querem o seu gosto amargo. É preciso impedir

magistrados da corte, é velha conhecida dos brasileiros. O remédio é claro. Apenas os ministros não querem o seu gosto amargo. É preciso impedir um ministro do Supremo, qualquer um. Tem que dar um basta. Esse daqui não é qualquer texto. Esse tem que dar um bizu. Celso de Mello, ex-ministro do Supremo, foi presidente aí no biênio de 1997 a 1999. Supremo e seus ministros, uma distinção necessária. Ela tá falando, ó, tem que rifar aí o sem cabelos. E tudo indica, né, pelo menos a imprensa viu noticiando, que ele e outros membros do Supremo deverão estar presentes na sessão de hoje. Aí tá ali, né? O exame da crise que afeta de modo inédito o Supremo exige serenidade de julgamento, rigor na apreciação dos fatos e, sobretudo, uma distinção essencial. A instituição não se confunde com as pessoas que transitoriamente a integram. A estatura constitucional da Corte, a permanência de sua missão e o significado de suas responsabilidades perante a República transcendem a individualidade de cada um de seus ministros, cujas condutas devem ser apreciadas em sua dimensão própria, sem que suspeitas de caráter pessoal se convertam, por indevida generalização, em juízo de desqualificação do tribunal. O Supremo não constitui patrimônio de seus membros, nem se destina à proteção de interesses pessoais daqueles que nele exercem a jurisdição. Ele vai dedicar o texto todo dele a falar, ó, Alexandre de Moraes é uma coisa, o Supremo é outra, e a gente tem que rifar o cara. A dignidade do cargo impõe responsabilidades acrescidas, jamais autoriza a pretensão de imunidade à crítica, ao escrutínio público, à apuração legítima de eventuais desvios. Essa necessária separação opera em dupla direção. Se não é admissível projetar sobre a instituição indistintamente a sombra de suspeitas que recaem sobre determinados integrantes, tampouco se revela legítimo invocar a defesa institucional do Supremo como obstáculo ao esclarecimento de fatos ou como expediente de proteção pessoal. A preservação da Suprema Corte e a apuração responsável de condutas individuais constituem exigências convergentes de uma mesma ética republicana. Impõe-se nesse contexto reconhecer que a gravidade das suspeitas não as transforma em prova, assim como a eminência dos cargos não dispensa o exame dos fatos. Aí vai precisamente dizendo, né, que a distinção entre a corte e seus membros não deve, contudo, ignorar que comportamentos individuais podem repercutir sobre a confiança coletiva na instituição. Precisamente por isso, a defesa de sua autoridade reclama transparência, coerência e disposição efetiva para enfrentar, pelas vias competentes, tudo quanto possa comprometer a credibilidade da jurisdição. O silêncio corporativo, quando substitui o esclarecimento necessário, pode aprofundar o desgaste que pretende conter. Alexandre de Moraes chamou o Brasil inteiro de idiota. Vamos assim, ó, seus retardados, seus otários, não tem nenhuma mensagem minha, é tudo fake news. Eu quero ver, assim, a peça de defesa dele é uma afronta a qualquer pessoa que tem minimamente a capacidade de ler e refletir. Defender o Supremo significa preservar as condições que tornam legítimo o exercício de seu poder. Significa impedir que a crítica a pessoas se transforme em hostilidade à própria ordem constitucional e, com igual firmeza, recusar que a autoridade da instituição seja apropriada como escudo de interesses particulares. O Supremo é maior que todos e cada um de seus ministros. Nenhum deles pode pretender que a preservação de sua própria imagem se confunda com a defesa da Corte, pois a instituição pertence à República e a República deve responder àqueles que a integram. Aí, a série de editoriais. Todos os veículos de imprensa anteciparam seus editoriais para o dia de ontem. O Estadão meteu logo depois do almoço. Todo mundo, ninguém deixou para hoje. Supremo precisa investigar Moraes. Não está perguntando, está afirmando. Precisa. A Folha foi além de pedir investigação. A Folha já coloca na pista medidas que devem ser tomadas que, ao fim, ao cabo, né, assim, a forma que se enxerga o Supremo hoje não vai existir mais. Porque não é só um código de conduta, ele não fala de mandatos fixos, várias outras coisas. Aí fala, né, que a sessão de hoje posiciona o Supremo diante de uma encruzilhada, ou o plenário rompe o pacto corporativista da impunidade e autoriza investigação policial sobre o careca, ou descerá a ladeira da infâmia.

sobejam razões para o início dessa etapa inicial. Aí fala do contrato, fala das mensagens que diz que é mentira. Evitar desonra requer retirar o Careque Toffoli do rol de votantes. Não dá pra votar. Não dá. Nenhum dos dois. Paulo resolve. Tampouco deveria representar o Ministério Público, mas ele tá lá. Ele tá lá pra resolver. Por que o Paulo resolve? Aí depois tá reclamando de várias coisas que podem acontecer pra dizer assim, ó. A possibilidade de um juiz atuar na corte por 40 anos, dos 35 aos 70, o que deveria resguardar indicados de pressão partidária, na prática, se presta a grupos e líderes políticos como seguro perpétuo contra a responsabilização. Por isso, a Folha muda o seu entendimento e passa a defender mandatos limitados a 16 anos. E aí vai começar a falar, ó, não é só começar a investigar. Mandar 16 anos, a promiscuidade pessoal ou por meio de parentes entre ministros e partes interessadas em seus julgamentos precisa ser neutralizada com a aprovação de um código de conduta rígido. Ter a última palavra na distribuição do direito não se confunde com enriquecer. Restringir severamente o número de autoridades com foro privilegiado, com mais de 800 cargos submetidos ao tacão penal da corte, a sua politização se torna ubíqua. Esquece. Não, vamos acabar esse negócio aí de foro privilegiado. Nada justifica que o conjunto dos protegidos exceda uma dezena, incluindo os chefes dos três poderes. Todos os superpoderes individuais dos ministros deveriam caminhar para a extinção. Decisões monocráticas de qualquer ordem são cabíveis apenas em casos excepcionalíssimos, de extrema urgência e ainda assim passando imediatamente ao crivo dos pares. O Supremo carece de colegialidade, imparcialidade, previsibilidade, contenção. Para sanar esses males, precisa urgentemente se reformular. Procrastinar com a ferida exposta vai exacerbar na população o desapontamento com tudo que está aí. O troco amargo poderá ser conhecido já nas eleições do dia 4. Receba. Dom Pedro III tem que ser investigado. É o mesmo título? Não, o Supremo precisa investigar Moraes. Esse aqui, ele tem que ser investigado. Tá lá o título aqui da Globo, né? Não tem de errar, já é outro. É porque a Globo falou ontem, anteontem, que tinha que investigar. Aí tá ali. O Estadão repete o que fez nos últimos dias. O Supremo vai decidir hoje, né? Se deve ou não deve ser investigado. E ele diz, pô, ninguém devia ter dúvida, né? Ele tem que ser investigado. Não deveria haver alas da corte duelando em praça pública. Deveria ser unânime a compreensão dos ministros votantes de que a sobrevivência de um ministro republicano passa necessariamente... por tratar Moraes como seria tratado qualquer cidadão na mesma situação que ele, nem com mais nem com menos rigor. Ao fim e ao cabo, suas excelências dirão o que é o Supremo. Se é um tribunal jurídica e moralmente íntegro, disposto a submeter seus integrantes aos mesmos comandos legais que valem para todos os brasileiros, não, o Supremo não é isso. Não é. Ou se é uma casta que vira as costas para o Brasil decente e se fecha intracorpóreos ao ser exposta às suas próprias fraquezas. Isso é o Supremo. A rigor, não é o caso concreto de Dom Pedro III que estará em julgamento, e sim a honorabilidade da mais alta instância judicial da República. É, também. Por mais comprometedores que sejam os fatos, sobejamente conhecidos, não se trata hoje de condenar Moraes pelo que quer que seja. Nem sequer se discute neste momento o eventual oferecimento de uma denúncia contra o ministro. Estamos muitos passos atrás. O que a sociedade civil espera dos ministros votantes é algo muitíssimo mais modesto. Somente autorizar que se apurem os fatos suspeitos envolvendo um colega. Fatos que, se atribuídos a qualquer outro cidadão deste país, já teriam ensejado a abertura de um inquérito policial há muito tempo. Por indícios bem menos robustos do que os que ora pesam sobre o senhor Dom Pedro III, o Supremo já autorizou a investigação de outras autoridades com prerrogativa de foro por função. Por tudo o que se sabe, não há razão jurídica, apenas corporativa, né? Blindagem, para que o julgamento seja outro apenas porque o eventual investigado veste uma toga e convive com seus julgadores.

0: cada ministro que tomar assento no plenário do Supremo hoje, né, ele vai carregar para o resto da sua vida o peso do voto que proferir. Não é exagero retórico, é a exata dimensão do que está em jogo. Assim, gente, não tem para onde sair. Não tem. Acabou. Acabou. Não tem como. Porque as pessoas que votarem para blindar o Moraes, para pedir vista, cara, não tem, eles não terão condições de permanecer mais no Supremo. Acabou. Acabou. Flávio vai vencer. E o Flávio vai nomear 7. Flávio vai ter que indicar alguém pro lugar do Flávio Dino, pro Zanin, pro Moraes. O Gilmar já ia se aposentar. Não dá, gente. Não tem nenhuma condição mais, pô. Autorizar a abertura de investigação, nada tira de Moraes, como de resto, né? Nada tira de qualquer cidadão brasileiro. Ao ministro serão assegurados os direitos ao silêncio, a assistência por advogado durante toda a investigação e, sobretudo, a presunção constitucional de inocência até o eventual trânsito em julgado da sentença penal condenatória. E assim, né? Se ele for condenado, ele vai ser condenado ao quê? Vai pra cadeia? Pra pudinha? Já negar a abertura de investigação contra Dom Pedro III, seja sob um pretexto corporativista qualquer, seja por chincana, equivale a afirmar publicamente que o Supremo dedica aos seus um regime de exceção extremamente benevolente, e isso permanecerá para sempre marcado na imagem e na história da corte. E vai. Com isso, consequências imprevisíveis para a Sexta República acabou. Precisa ser refundado o pacto social. Não dá. No dia de ontem, até o Dedé estava chateado com isso. Dedé e o Horácio Lafepiva, os golpistas de sempre. Aos senhores ministros que eventualmente ainda possam estar hesitantes, sejam quais forem suas razões, vale lembrar: a dúvida não é sobre a culpabilidade de Moraes, matéria para a conclusão de uma eventual ação penal contra ele, não para o julgamento de hoje, mas sobre que instituição pretendem legar o Brasil. Um Supremo que aplica a si mesmo o rigor que aplica à nação? Ou o Supremo que se dobra à lealdade corporativas ou conveniências políticas de ocasião. Não há gradações possíveis. Hoje, cada ministro votante deve dizer de viva voz a qual Supremo deseja pertencer. A Globo diz que hoje não é dia para errar. Ninguém pode errar hoje. Está proibido. E errar é blindar o Moraes. Aí tá ali, ó. Hoje, tendo o Brasil como testemunha. Eita, poxa. Os ministros podem seguir um de dois caminhos: reconduzir a corte ou mantê-la no descompasso moral em que se encontra. Se optarem pela reconstrução, farão uma sessão histórica, dolorida, mas respeitosa, e começarão a recuperar a credibilidade que em conjunto perderam. Se optarem pela manutenção do atual estado de coisas, farão um mal imenso a si próprios, mas fundamentalmente à nossa república e à nossa democracia. A república acabou. Essa segunda hipótese deve ser afastada. Deste julgamento só pode emergir um vencedor, que é o Brasil. E o Brasil só ganha se Moraes perder. Para isso, é preciso que o tribunal deixe de lado as alianças internas e abrace uma aliança mais vital com os brasileiros. No julgamento comum, é usual apelar para tecnicismos, questões de ordem, dezenas de preliminares e firulas jurídicas. Mas este não é um julgamento qualquer. Não é tempo de algazarra, de tumulto. É preciso repetir sempre: a sessão de hoje dirá apenas se existe alguém em nosso país que está acima da lei. E a resposta é simples: não requer esforço de juristas, não necessita de malabarismos. Não existe nenhum cidadão acima da lei. Aí diz, né? Diz que se trata, ó, Dom Pedro III não vai ser condenado hoje. Vai ter investigação, é inocente, tá, que se prove o contrário. Aí vai abrir investigação. Se na investigação, né, ficar aprovado uma coisa ou outra, aí a gente vai saber. Mas diz, né? Na investigação ele vai poder provar que ele é inocente. Prova aí. Vai ter acesso a advogado. Aí, se ele não conseguir provar que ele é inocente, um processo criminal será aberto. Criminoso. E se for condenado, vai preso? São, por tudo o que já se sabe, deletérias as tentativas de adiamento e o sem número de artimanhas que vêm sendo usadas pelos aliados de Moraes para desvirtuar a sessão. Na verdade, nem deveria ser do interesse dele deixar de ser investigado. Daqui a um ano, a previsão até aqui é que Moraes assuma a presença da corte. Não poderá fazê-lo se dúvidas pairarem sobre ele. Antes, deve lutar por sua inocência. Eita, a Globo já disse que não pode, viu? Impedir investigação levará o país à certeza de que nem todos são iguais entre iguais. Isso é uma certeza. Gente, todo mundo sabe que nem todos são iguais. Isso é óbvio. Sabe? Para de fingir que agora que vai ficar aprovado. A gente já sabe isso. Na frase sempre mencionada de Rui Barbosa, dentre todos os poderes, o Supremo é aquele que pode errar por último. Hoje não mais. Mas não, pode errar não. Ontem o Brasil se unia em um panelaço pedindo a queda do Careca, né? Não é pra abrir investigação, não. É na saída dele. Daqui a pouco os bolsominions malucos vão estar na rua pedindo um... Fica até quieto. Ai, ai, ai. Enfim. Se tudo indica que a sessão vai ganhar um período de vista e com isso não vai terminar hoje, mesmo que a sessão não termine hoje, a crise não vai terminar hoje nem com as urnas. São opiniões de pessoas diferentes, né? Tá ali, ó. A crise do Supremo não termina com as urnas. Especialistas apontam que cortes decidem sob influência ideológica. No Brasil, ministros acumulam funções. Magistrados formam alianças internas para sustentar preferências. E a CNN diz que eleições distribuem o poder, mas não vão resolver a crise do Supremo. Lula Aragão, da Arco Advice, afirma que o engajamento da sociedade civil será decisivo para superar a crise institucional do Supremo. Crise do Supremo ameaça contaminar o Congresso e parlamentares temem vazamentos generalizados. Adivinha que os parlamentares? Batoré, Mota, Cid Nogueira, Rueda, oh, rapaz. Só a nata, só a tropa do bem. Mas que vaze tudo. Nossa Senhora. E a contaminação do Congresso é assim, gente. É, a imagem deles fica muito queimada junto à população e eles não conseguirem se eleger pra nada, né? O que vai ser muito bom. Caio Junqueira fala ao vivo algo que todo mundo já cansado de saber, né? A gente vem comentando nos últimos dias, a imprensa vem comentando nos últimos dias. Que tá ali, ó. A ala do Carequinha foca em aspectos processuais para tentar anular a investigação contra ele e justamente para não se discutir o mérito do que as mensagens dizem, né? O risco dessa estratégia é dragar junto com ela a reeleição de Lula, já que a ala pró-Moraes é lulista, né? É meio óbvio isso.
1: William, sim, boa noite a todos. É uma previsão de, enfim, muita tensão, muita briga, muita disputa. Eu observaria muito a estratégia dentro da técnica jurídica de que cada ministro vai utilizar dentro de cada papel que cada um vai ter amanhã. Principalmente o presidente, Edson Fachin, que mais do que presidente, é relator, né? Ele sendo relator do caso, uma das possibilidades aventadas por esse grupo, né? Já tem muita gente contabilizando o Fachin como um voto pela abertura também da investigação, é de já dar uma medida cautelar direto, já se formar uma maioria rápida, justamente porque eles preveem que esse bailão vai ter sim muito pisão e formando uma maioria rápida a favor da investigação contra o Alexandre de Moraes, eles conseguem de algum modo constranger as táticas do Gilmar Mendes, do Zanin e do Flávio Dino de postergar ou de evitar que se discuta o mérito, porque como não há muito o que falar sobre o mérito das mensagens trocadas entre o Alexandre de Moraes e o Daniel Vorcaro, o que resta a eles é tentar questionar o procedimento e a imparcialidade do juiz relator, que na época era o André Mendonça. Agora, vem do outro lado uma tentativa, sabendo disso, de formar uma maioria o quanto antes para inviabilizar essa estratégia. E só mais um ponto, a questão eleitoral deve estar muito presente amanhã. Por quê? Porque se Alexandre de Moraes ou não tem um processo de abertura contra ele determinado pela maioria do Supremo Tribunal Federal, ou não é afastado, isso gera um prejuízo político, como vem gerando um prejuízo político ao presidente Lula. Porque os três, digamos assim, advogados do Alexandre de Moraes aqui no Supremo, o ex-advogado do Lula, do presidente Lula, Cristiano Zanin, o ex-ministro da Justiça, Flávio Dino, e também Gilmar Mendes, eles têm feito todas essas manobras e essas táticas de dias para cá, justamente para tentar evitar a discussão do mérito. Isso está causando um prejuízo eleitoral ao presidente Lula também. Então a questão eleitoral, política e a urna estará também presente no Supremo amanhã.
2: Não, você tem...

0: Então a questão Caio. Eleitoral, política e a urna estará também presente Caio. No Supremo amanhã.
1: Não, você tem...
2: É isso, né? Olha, sem brincadeira, esse vídeo quem recortou foi o Caio Junqueira. Tu sabe qual é? Esse vídeo foi às 22 horas e 6 minutos. E esse vídeo tem a duração de 2 minutos e 22 segundos. Eita, é um sinal, 222, 222 às 22 horas e 6 minutos, né? Ai, ai, ai, ai, ai. Por isso que eu falei na introdução, hoje é dia de ganha-ganha, independente do resultado. Não tem. Cara, se a gente, de qualquer jeito, a gente vai estar colhendo algum fruto positivo. Tá ali, né? Campanha de Flávio vê ganha-ganha em sessão. Avaliação. É que se a tentativa de tentar investigar foi anulada por manobras, né? Chicanas, tumultos. Isso deve contribuir para o aumento do sentimento de indignação popular, o que vai beneficiar o Flávio. O Lula vai fazer o quê? Por outro lado, na improvável hipótese da investigação quando Dom Pedro III ser aberta, um sentimento de onda positiva para a direita pode se criar. A campanha de Flávio deve explorar o fato de que a abertura da investigação é apenas o primeiro passo e que a vitória do candidato é fundamental para que ela prossiga. Exatamente. E não só a dela. Depois, né, os outros ministros também vão ter que ser impeachment. Aí você sai da campanha do Flávio e vai para do Lula. Quest, a explicação da campanha de Lula sobre a virada numérica de Flávio. A gente vai falar daqui a pouco dessa pesquisa. A Quest dessa quarta, né? Colocou o Flávio na frente, 42 a 40. Aí, segundo integrante da campanha do Lula, em parte isso reflete a antecipação do voto útil. Tá bom. Para quatro integrantes da equipe de Lula, após as mensagens entre o Paquito Mendonça, né, isso teve relação, acabou fortalecendo esse movimento, como informou a coluna, Dom Pedro III passou a ser descrito como kryptonita, e o governo Lula pretende usar o julgamento desta terça para descolar a imagem de Lula da do Moraes. Como? Me diz. Como é que o Lula vai descolar? Me diz como é que o Lula vai descolar? Como? Me diz aí. Outro fator que as pesquisas qualitativas internas do PT mostram ter pesado contra Lula são questões ligadas à economia, como a inflação, o alto preço nos supermercados. A leitura de integrante da campanha petista é que a soma desses fatores, associada às notícias do Lulinha, do Marcola, do Berger, da Roberta Luxinger, tudo isso dragou Lula, né, por cento da confusão. A história da Kryptonita ela falou um pouco antes, meio-dia de ontem. Governo Lula vê Dom Pedro III como kryptonita. Quem não sabe o que é kryptonita é a única coisa que faz o Superman perder os seus superpoderes, né? É o ponto fraco dele, é o calcanhar de Aquiles do Superman. É uma pedra verde. Com Flávio Bolsonaro numericamente à frente pela primeira vez, integrantes do governo passaram a atuar para se distanciar do Dom Pedro III. Ele tem sido descrito como kryptonita entre auxiliares e membros da campanha de Lula. E o Lex Luthor, né, que é o careca lá que odiava o Superman, direto estava com a Kryptonita para usar contra o Superman. Diante desse cenário, foi traçada uma estratégia para afastar o petista de Dom Pedro III. A ideia, vai vendo, é que Lula, ao final da sessão, não permaneça em silêncio sobre o tema, mas defenda publicamente a investigação de Moraes e sua relação com o Vorkari. Imagina. Imagina como vai ser maravilhoso. Eu quero ver o Lula fazer isso. Não vai. E se fizer, mas não vai colar com ninguém. O povo não é idiota, velho. Eles tratam as pessoas como se as pessoas fossem idiotas. Assim, o povo é idiota, mas não é idiota esse ponto. Eu me recuso a acreditar que o povo é idiota esse ponto. Integrantes do governo avaliam que, mesmo com pedido de vista e possível paralisação do julgamento, a possibilidade de alguns ministros antecipem os seus votos, formando a maioria favorável à apuração dos fatos envolvendo, né, o Dom Pedro III e o Paquito. E vamos falar dos impactos eleitorais, né? Começando aqui com o chororô de Eliane Cantanhede no final da noite de ontem. Vitória de Flávio Bolsonaro e derrota da justiça no Supremo seria uma reviravolta histórica no país. Pois é, o que vai acontecer? Aí ela fala que a sessão de hoje.

0: hoje ocorre quando Flávio Bolsonaro, apesar do empate técnico, passa o Lula numericamente. Logo, o dia 14 de setembro de 2026 pode se transformar no marco de uma reviravolta histórica no país. Somadas as duas hipóteses, né, de vitória de Flávio e de derrota da justiça na decisão do Supremo, o Brasil pode dar uma cambalhota em 2027, anulando o movimento pró-democracia liderado pelo Supremo e o pró-soberania capitaneado por Lula, para cair na incógnita. É o que vai rolar. E essa é a pesquisa que saiu ontem, a Quest do Filipinho, o instituto mais petista do país. Flávio 42, Lula 40. A boca do jacaré fechou e já inverteu. E aí, papai? E aí, Lula? E aí, Lula? Ô, Lula! Esse Lula, viu? Só que essa pesquisa traz alguns dados mais interessantes do que simplesmente só o Flávio tá liderando. Mas antes da gente falar disso, momento impagável da queda da Sexta República. A nossa musa, Daniela Lima, que foi demitida da Globo após uma pesquisa Quest mostrar que ela queimava o filme da galera porque ela é alucinada. A Bia da Cadena coloca, né? Daniela, Globo News demitiu Daniela Lima após pesquisa da Quest, mostrando que ela era alucinada. Aí olha o que ela vai comentar agora sobre a Globo, sobre a Quest, sobre essa pesquisa. Veja a nossa musa.
1: Eu quero de novo agradecer a sua audiência. Veja, para não deixar você aqui sem os números, a Quest ela é contratada pela TV Globo e aí eles não podem divulgar o detalhamento das pesquisas. Então eu prefiro trabalhar com os levantamentos que a gente tem o detalhe todo, né? Todo o estudo. A pesquisa BTG Nexus saiu hoje, então na espontânea primeiro turno, Luiz Inácio Lula da Silva marca 40 e Flávio Bolsonaro 34, tinha 31, portanto segue o movimento do eleitor de sem provocação declarar voto no filho mais velho de Jair Bolsonaro. No primeiro turno está 42 a 37, Lula com 42 tinha 39, então vem um fôlego aí também no momento em que passaram a ser expostas as mazelas do filme das relações de Flávio Bolsonaro, de Nicolas Ferreira, enfim, e do próprio André Mendonça com o Daniel Vorcaro. Flávio também deu uma esticada na margem de erro de 2 pontos percentuais, de 35 para 37. Então, no primeiro turno, com os números...
0: O Lula cresceu porque eles... O Flávio deu uma esticada na margem de erro. O Lula cresceu 3, o Flávio 2. Mas o Lula cresceu. O Flávio foi esticado na margem de erro. Você vê o ódio, né? É uma doente mental.
1: Com os nomes na estimulada 42 a 37. Eu queria só o número de segundo turno para poder fechar aqui. Tá na nossa tarja, né? Flávio Bolsonaro 42, Lula. Mas essa é a Quest, eu não tô falando da Quest, eu queria a Nexus. 47, 46, muito obrigada. Ou seja, tudo empatado, é uma vantagem numérica que é empate técnico na veia, corrida absolutamente em aberto, faltando menos de 20 dias para eleição. É.
2: Bom, subiu 2 e caiu 1, né?
1: Então, e a Quest tá dando um outro movimento. Então...
0: Mas a Quest, né? A Quest não presta. Eita, bicha rancorosa. Mas tá aqui, ó. A análise, que não é só do Filipinho. Análise importantíssima por conta dos números aí da Quest. Escute só. A Tissu que fala, né? Quem diria que justo o cara que mais soube utilizar o efeito da máquina em todos os sentidos, principalmente em épocas de eleições, veria o seu feitiço não funcionar. A máquina está jogando contra o Lula. Por que Tissu que escreveu isso?
3: O eleitorado está vivenciando um fenômeno inédito. Pela primeira vez, um candidato a presidente, o que a gente chama de incumbente no cargo, não consegue aumentar a sua aprovação durante a campanha. Todos os candidatos candidatos a presidente até aqui, sem exceção, todos, melhoravam a aprovação do seu governo nesse momento da campanha. Isso não está acontecendo com o presidente Lula.
2: E tem uma queda entre eleitores de 2 a 5 salários mínimos, ou seja, aquele pessoal que se beneficiou da isenção do imposto de renda. Eu fui checar, William, no Datafolha, de meados de setembro de 2022, Lula aparecia 15 pontos à frente de Jair Bolsonaro no segundo turno. E alguém pode dizer, Bolsonaro estreitou a diferença porque tinha mais.